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0: Daiane Rafaela, Neylin Neylerei. Vixe, Maria, a mulherada tá braba mesmo, hein?
1: Cê tá doido.
0: Ó, pedidomusical.com.br, abraçando a turminha do Pará ouvindo a gente, Mato Grosso do Sul, Rio Grande do Norte, Santa Catarina, Minas Gerais. Ah, em São Paulo aqui com a gente hoje. Obrigado pela audiência, viu? Tamo junto.
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3: 9 e 12.
2: Boa noite.
4: Deus, só obrigado.

0: demais todos vocês, verdade. Se não fosse vocês, a gente não estava aqui hoje. Pode ter certeza. Muita gente desacreditou da gente. Esse cara batalhou muito para chegar onde ele está hoje. Eu cheguei na vida dele para somar, pode ter certeza. Que a gente está fazendo uma história brilhante. E a gente se orgulha muito da nossa história. Obrigado. E vocês fazem parte da nossa história. Muito obrigado pelo carinho de todos vocês. Obrigado, obrigado.
1: Obrigado, Cuiabá!
2: 9:16.
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0: especial.
1: Essa é do tempo que minha avó chupava chiclete.
2: Rapaz. Não era chiclete, não, era visgo. Não tinha chiclete naquele tempo.
0: 9:31.
3: E aí, como é que tá essa segundola? Me conta tudo, quero saber. Território sertanejo. É a sua parada obrigatória pra curtir, pra cantar junto e sentir essa emoção pulando no peito aqui, bebê. Eita, olha aí quem tá chegando, eles, hein? Hugo e Guilherme, vazou na Braquiara.

mas quase. Com eles, Israel e Rodolfo. Toma, hein? Curitiu aí? Gostou? Tem muito mais daqui a pouquinho. Já, já na próxima hora vai passar por aqui Gustavo Lima, vai ter Henrique Juliano, mais uma galeraça top, cantando só moda de primeira por aqui no nosso território. Então continua ligado aqui com a gente, hein?

0: coisa boa, rapaz. Essa é linda demais, né? Pelo amor de Deus, vai ser bonito assim lá no meu som.
1: 9h50.
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1: 10 horas.
2: De volta, hein?
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2: Com certeza é uma melhor do que a outra desfilando por aqui. Ó, abraçando a turminha de Goiás com a gente, coisa boa. Simbora, meu Tocantins, Aragominas, em peso de rádio ligado. Pessoal de BH, Minas Gerais, completaça aqui de rádio ligado também, curtindo o nosso território sertanejo. Chegando o som do nosso embaixador, Gustavo Lima, com Mala dos Porta-Mala.

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1: Marcas de expressão, olha eles. Matheus e Cauã, bebê. Toma. Pedrada em cima de pedrada por aqui, hein? Bom demais. Ó, abraçando a turminha de São Paulo ouvindo a gente, pessoal. Da Baixada Santista, aí sim, hein? Abraço aí pro Pedrão, a Sandra e também o Rafael, todo mundo na sintonia.

0: assim. Vou começar a não prestar a partir de agora.
1: Dez e dezesseis.
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0: Olha o

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1: 10h32.
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3: Explodindo na audiência. Brasil todo de rádio ligado. Amo, adoro demais, isso, viu? Lá vem polêmica. Quem ama não trai, Anthony e Gabriel e Maiara e Maraíza.
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0: Neto e Cristiano.
1: Escolho esse.
2: Parceria de peso, olha eles. Murilo Huff, Neto e Cristiano. Veneno. Oh, eita lasqueira, bom demais, hein? Pedidomusical.com.br. Turminha boa de Poté junto com a gente. Pessoal de BH, Itabirito, Caxambu. Ah, rapaz, Minas Gerais em peso aqui hoje, marcando presença com a gente. Tamo junto.

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1: 10h51. 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

0: Fica a pergunta.
1: 10h58.
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0: 11-1.
1: Chama na bota, joga o laço, joga o boi. É nós aqui com você nessa segundona aqui no território. Programa. Se conecta aí, tá? Chama.
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1: Foi aqui onde tudo começou. Eita, TBTzinho gostoso. Impressionando os anjos com Gustavo Mioto.

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ela e aquele rodeio no Texas. Ai, segura o poeirão aí, bebê. Ela que vai lançar agora o seu mais novo álbum, tá? E vai ter aquela misturinha de country com reggaeton. Vai ter influências também internacionais aí de Taylor Swift, uma pegadinha mais pop. Vamos ver se agora sai, né? Tá prometendo já tem uns 2 anos já esse álbum. Vamos ver.

0: 11:30.
1: Yes, estamos de volta.
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1: Chegando as irmãs do sucesso que cantam muito, Mora de Maiara e Maraísa, Você Se Transformou.

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2: Thales Lessa e Diego e Vitor Hugo, que pena. Que pena mesmo, porque essa foi pra fechar nosso encontro de hoje aqui do território dessa segunda-feira. Tô indo nessa, Brasil, meus amores. Você aqui, ó, da nossa região, da nossa cidade. Curtiu, participou? Tamo junto, viu? Obrigado. Papai do céu abençoe sempre. E eu volto amanhã, com certeza, no mesmo horário aqui com você.
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4: 11:44.

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0: todos vocês, verdade. Se não fosse vocês, a gente não tava aqui hoje. Pode ter certeza. Muita gente desacreditou da gente. Esse cara batalhou muito pra chegar onde ele tá hoje. Eu cheguei na vida dele pra somar, pode ter certeza. Que a gente tá fazendo uma história brilhante. E a gente se orgulha muito da nossa história. Obrigado. E vocês fazem parte da nossa história. Muito obrigado pelo carinho de todos vocês. Obrigado, obrigado.
1: Obrigado, Cuiabá!

0: Quem sabe canta com a gente essa aqui, ó.
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0: nós. Tamo junto, Israel.
1: Valeu, muito Fortaleza.
0: Bom. Quem gostou faz barulho.
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2: Tá bom.
3: Entendeu?
2: Uh-huh.

0: junto com a mãozinha esticadinha pro céu. Todo amor e paz nesse mundo pra todos vocês. Quero ouvir todo mundo cantando com a gente.
1: Eu posso só ensinar a coreografia?
0: Vamos lá.
1: O iê-iê vai ser assim, ó.

0: 1:33.
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0: você por aqui.
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0: só quem tá me ligando,
1: Rafa.
2: Sucesso, gente. Obrigado.
1: Uma salva de palmas pra Munhoz e Maria.

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0: 4h48.
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3: Quem é como Deus que se inclina para a terra, levanta o pobre do pó e ergue o necessitado e o faz sentar à mesa com os príncipes do seu povo? O agir de Deus é lindo na vida de quem é fiel. No começo tem provas amargas, mas no fim

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2: 5 e 1.

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4: Então, né, turma, estamos chegando, 5:05, bom dia! Estamos chegando a partir de agora, esta é sua Rádio Clube 87.9. Diretores Petronilho Alves de Moura e Carlos Martins, administrativo Lázaro Pereira. Estamos chegando, né, gente? Bom dia para vocês das fazendas, chácara, bom dia guarda noturno, padeiros, bom dia turma do curral. Bom dia para vocês, obrigado aí pelo carinho. É, quero deixar um bom dia também para a turma do aplicativo e do site Rádio Clube. É, obrigado a vocês aí, viu, pelo carinho da audiência. Tem a turma também aí, ó, essa turma também aí das cidades vizinhas, bom dia para vocês, obrigado aí, viu? É, a turma de Gameleira, Linda Vista, tem o pessoal de Palmeiras de Goiás, bom dia para toda a turma. Lembrando a vocês que esta é sua Rádio Clube 87.9, eu sou o Divino Dantas, estou por aqui, sou no Sertão Caboclo, né, gente? Mais um dia, mais uma edição, lembrando que hoje é terça-feira, 26/5 do ano de 2026. Bora, né, turma? Bora. Vamos conversando no Sertão Caboclo, vamos trazendo os modão pra turma que já tá do outro lado. Já tem gente do outro lado de lá, né? É, eu quero deixar um bom dia pra essa turma aí, né? Obrigado a vocês aí, ó. Lembrando que o nosso telefone já está liberado, né, gente? É 64-35-43-15-72 ou 649-99-44-22-86. Vai mandando mensagem que já tem gente lá do outro lado, viu? Então, vamos junto começar nossa manhã de terça. Terçou então, né, turma? Bora, né? E meus amigos de Buleia, motorista, bom dia pra vocês, motorista de ônibus, vans, peruas, né, meu amigo Fer? Bom dia pra vocês aí, ó. Bom dia pra essa turma das estradas, os estradeiros, né? A turma que carrega o Brasil nas costas. Então, vamos começar? Bora junto? Então vamos, né? A turma também, os varredores, as varredoras de rua, os gari, essa turma que pega cedo no batente. É obrigado a vocês aí pelo carinho da audiência. Bora então, esse é o nosso Sertão Caboclo, eu estou por aqui até as 8 e tem muita moda. Começando assim com Lindomar Castilho, De Carona com a Saudade, Léo Lio, Boiadeiro Errante, ainda tem um Lourenço Lorival, a Mágoa de Boiadeiro. Bora lá, né, turma? 5:08, começa tudo por aqui no nosso Sertão Caboclo.
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3: Então, turma, tô de volta, 5:18. É, bom dia, né, turma? Bom dia pra essa turma aí, os padeiros. Obrigado a toda a turma aí, agarrado no batente, né? Viveram Padeiro, Elismar, panificadora da Silvana. Olha quem tá do outro lado, é o Dairão, tá no curral, tá puxando creme, né, Dairão? Bom dia pra vocês, obrigado aí, viu? É, tá ele, tá o Lucas, né? Bom dia pra vocês, obrigado pelo carinho da audiência. Essa turma tá aí agarrada no batente, né? Puxando creme. Então, vou trazer pra ele que tá no curral, o rádio tá na porteira, né? Do curral e tá escutando modão aqui na clube, no Sertão Caboclo. Eu vou trazer, mantendo a tradição com o goiano e o paranaense. Quem tá na sintonia também é o Morcego. Ô, Morcego, bom dia, meu filho. Como é que tá aí? Levantou cedo, né? Agarrado no batente, Estação do Pão, Palmeiras de Goiás. Obrigado aí pelo carinho, viu? Ele, a esposa, o filho, né? Essa turma trabalha em família, né? Deus abençoe vocês aí. Milionário José Rico, 60 dias apaixonado. É moda, hein? Mato Grosso e Matias, Boate Azul, meus amigos guarda noturno, pra vocês aí da madrugada, essa turma que garra no batente a noite inteira. É, então vamos lá, né? Vamos trazendo as modas, bora, tá na clube, tá bom demais, até as 8 eu tô por cá, viu, turma? 5:20, bom dia, tá na clube, tá bom demais.
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0: 5h26.
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0: que mexe.
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8: Então, né, turma? Agora 5 horas e 35. Bom dia. Bom dia pra vocês. Obrigado pelo carinho da audiência. É, a turma tá do outro lado, tá escutando nós. Quero deixar um bom dia pra meu amigo Carlos, Carlos Santos. Bom dia, Carlos Santos. Obrigado, viu? Pelo carinho da audiência. E o Galo aí, como é que tá aí? Bom dia pra ele. Eu quero deixar um bom dia pra ele, um bom dia pra esposa dele, né? E também aí pros filhos. Obrigado a vocês. Tá na chácara? É, o Carlos Santos mora na cidade de Rio Verde, Goiás. Obrigado a vocês aí, viu? A todos de Rio Verde, ao Carlos Santos e toda a família. Grande amigo, viu, velho? Velho chegou, Carlos Santos. Ih, velho, isso é problema. Chegou, tá atrasado hoje, né? Então, vou trazer pro Carlos Santos, velho, o reino. Daniel, meu reino encantado. A participação do papai dele, que é o José Camilo. Tá aí, viu, Carlos Santos? Bom dia, obrigado a vocês, a todos aí na sua casa, né? É, e também a todos aí de Rio Verde, né? A bonita cidade de Rio Verde. Obrigado aí pelo carinho da audiência. Não, não vai brigar com o Carlos Santos, não, velho. É problema, viu, Carlos Santos? Vou trazer mais moda, tem mais gente lá do outro lado, deixa eu ver. Fala com nós, parece que é meu amigo Divinão da Rosa Alegre. Bom dia, Divinão, como é que tá aí, meu filho?
9: Bom dia, opa, bom dia, meu parceiro. Bom dia. E aí, meu parceiro, como é que foi a noite?
8: Bom demais, vai, só sono.
9: Beleza pura, meu parceiro, vê se acha. Vou beber veneno com a vida
8: e mesmo, meu parceiro, aí pra essa nós. Da boa, é.
9: Deixar pro seu canto do cruz, a dona Erandina.
8: Tomando uma golada de café.
9: Da MS. Osana Negão, Joana. A minha amada,
8: a Mirça. A Mirça, bom dia, Mirça. A turma dele tá toda lá, bom demais.
9: Deixa pra Maria Divina,

0: Então, bora, bora. Esse é meu amigo Divinão da Rosa Alegre. É, Fazenda Rosa Alegre, município de Paranaguara. Um grande abraço pra ele, viu, Divinão? Ih, moço, não mexe com o velho, não. Chegou agora, chegou brabo aqui. Eu não sei, deve ter furado o pneu da... E comprou uma bicicleta elétrica agora. É, tá enjoado, moço. Furou o pneu, ele falou, o trem não presta pra nada. Eu falei, moço, vai furar pneu, fura mesmo, velho. Não, velho, isso aí é normal, velho. Borracheiro tá aí pra isso, velho. Vem empurrando, dizendo que aqui tem subida demais. Tem mesmo, é verdade, viu? Higienigeno, vou beber veneno. Que moda é essa, velho? Divinão, obrigado, viu? Um grande abraço pra você, a Mirsa, né? E toda a turma aí, o João, a dona Helena. Obrigado a vocês aí pelo carinho da audiência, viu? Ainda tem um cabelo louro com o Tião Carreira e Pardinho pra minha amiga Maria Divina. Tá lá na Calândia de Rádio Ligado, né? A ela, o Robertão Latada, Rodrigão Estilista. Bom dia pra essa turma aí. Pega cedo também no batente, né? Obrigado, viu? E a Ana Luísa, é Ana Luísa, né? Quero deixar um bom dia pra ela também. Obrigado pelo carinho, viu? Bora, bora, 5 horas e 39, Carlos Santos, o velho quer falar um pouquinho com você.
1: Bora tomar uma?
0: Aí, ó, você tá com moral com o velho, hein, rapaz?
1: Sabe que é o motão daquele?
0: Vou trazer pra ele, o Daniele.
1: Aquele que vai puxando lá de riba, vai vindo, vai vindo, vai vindo, para na beira do copo, a gente manda ele no beijo, assim, até estalar no finalinho da língua, vai?
0: Ah, é, Carlos Santos, você pela primeira vez, você participando com nós agora de madrugada, você tá com moral com o velho. Agora o meu amigo Divinão, fala com o velho, fala com ele. Não, velho, não vai brigar muito, que o Divinão também tava sumido.
1: Vou mandar abraço pra esse daí, não?
0: Mas esse é o Divinão da Rosa
1: Alegre. Não, fica insistindo, não, que eu não vou mandar. É, para de ficar insistindo, não vou mandar e pronto, acabou.
0: Não, velho, tudo bem, vamos trazer moda. 5 horas e 40, Carlos Santos, olha a hora certa, bom dia, tá na clube, aumenta o volume.
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0: 5h43.
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0: 5h47.
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0: É, cabelo louro, pode ir, não tem problema não, né, Carlos Santos? Deixa o cabelo louro ir lá passear, ué. Bora, bora, tá na clube, meu amigo Carlos Santos, tá ligado, tá na clube, tá bom demais.
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0: Bora então, né, turma? 5:51, daqui a pouco é falar com Deus. Às 6 da manhã, nós vai trazer a oração do dia, né? Vamos falar com Deus, né, gente? Olha, tem gente lá do outro lado, tem gente soprando as velhinhas, deixa eu ver. Calma, velho. Não, velho, tem que ver primeiro quem tá do outro lado, deixa eu ver, parece que é. Fala com nós. Herondina, quer ver? Bom dia, Herondina. Herondina.
2: Bom dia, Divindanta, tudo
0: dia,
2: bem?
0: Bom dia, tudo beleza, na paz.
2: Divindanta, eu gostaria de registrar o aniversário do meu esposo, Cândido.
0: Cândido
2: com muito
0: Cruz.
2: Amor e carinho. Que Deus abençoe ele. Cada dia, cada momento é da esposa dele. Ama ele muito.
0: Herondina. Parabéns, Cândido Cruz.
2: Parabéns, Tunic Tinoco. Cândido Cruz, a Herondina, setor universitário.
0: Bora,
2: muito
0: bora.
2: Muito obrigado, um bom trabalho.
0: Vai ter festa.
2: Que Jesus te abençoe.
0: É nóis. Tá
2: amém,
0: na clube.
2: Amém, nós todos.
0: Tá na clube, tá bom demais. Herondina, né? Aí, Herondina, parabéns, viu, Cândido Cruz, felicidades, muitos anos de vida, que essa data se repita por muitos e muitos anos, e nós possa estar por aqui sempre, né, para trazer música bonita para você nesse dia tão especial que é o seu aniversário. Parabéns, parabéns, felicidades, muitos anos de vida. Eu sempre digo assim, ó, Cândido Cruz, aniversário é tão importante que tem que ter festa, é uma vez só no ano. São os votos da sua esposa e amada Herondina e de toda a família, Rádio Clube também e seus amigos, desejando a você muitas felicidades, muitos anos de vida. A moda é Tunic e Tinoco, parabéns, parabéns, é moda boa. É, tem mais gente do outro lado, deixa eu ver quem tá de lá, velho. Não, velho, fala com nós, bom dia.
3: Bom dia, dá um abraço aqui pra
0: o
3: nós.
0: O Wellington.
3: Zedo de vinho, toca carrito e badum pra nós. Bom, minha dama.
0: Fala, meu parceiro Wellington. Este é o Gari, o Wellington. E todos os Gari em Palmeiras de Goiás, bom dia pra vocês. Obrigado, viu, toda a turma ligada. Ah, Carlito e Baduí, a dama preferida. Aí é moda, hein? Vamos de moda, então. Aumenta o volume do rádio, turma. Tunic e Tinoco, parabéns. Cândido Cruz, felicidades, muitos anos de vida. Não, velho, sem brigar com ele, velho. Canta uma com ele, que é aniversário dele, velho.
4: Eu vou cantar, eu vou fazer primeira, não, você Cândido faz Cruz, segunda. É trem, beleza?
0: Ah, então tá. Vambora. Manda um abraço aí.
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0: O velho tá molhado hoje, ó. Moda boa, Tunic e Tinoco, parabéns.
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0: Cândido Cruz, felicidade, tem moda, ó.
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0: Então, né, turma, 6 horas em ponto, mensagem do dia, momento de oração e momento de reflexão. Eu tô de volta já já, vamos falar com Deus. Bom dia.
1: 6 horas.

0: Olá, meus amores! Estamos chegando por aqui mais uma vez na sua rádio com a nossa mensagem do dia. Para alegrar, para tocar o seu coração, para iluminar o seu dia, para fazer com que o seu dia seja um pouco melhor. Então, se abra e receba essa mensagem que a gente preparou com todo o carinho do mundo para você. A vida passa como um sopro. E muitas vezes nos apegamos a status, riquezas, poder, esquecendo o que realmente importa. Passamos boa parte do tempo nas redes sociais, encontrando ou vendo a perfeição que não existe em outras pessoas, oculta, mas nos apegamos a isso. Conta-se que um rei viajava por seu reino, cercado por um grande cortejo. Por onde passava, os súditos paravam para saudá-lo, encantados com a sua imponência. No entanto, um homem simples continuava suas tarefas sem dar atenção ao desfile real. Intrigado, o rei parou e perguntou: "Ei, todos me olham, menos você, por quê?" O homem calmamente lhe respondeu: "Meu rei, um dia conheci um rei também que governava uma terra. Ele morreu no mesmo dia que um mendigo. Ambos foram enterrados lado a lado. No início, até sabíamos quem era quem, pois os túmulos os distinguiam. Mas um dia veio uma tempestade, misturou toda a terra e apagou as marcas. Ninguém mais soube dizer qual era o rei e qual era o mendigo." O rei ficou em silêncio, pensativo, baixou a cabeça e foi-se. No fim das contas, meus amigos, não são títulos, não são riquezas que nos definem, mas sim as marcas que deixamos nos corações das pessoas. Sejamos lembrados pelo bem que fizemos, pelas vidas que tocamos e pelo amor que espalhamos pelo caminho, não pelas riquezas que conquistamos, não pelo status que construímos, não pelas páginas nas redes sociais. O verdadeiro amor, a verdadeira riqueza está aquilo que você representa, está aquilo em que você deixa para o seu próximo, as boas lembranças construídas. Obrigado a todos e até a próxima!
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2: Neste momento, vamos unir a nossa fé. Vamos falar com aquele que tem o poder de nos abençoar, porque Ele é Deus. É momento de oração.

A oração ao nosso Pai. Quando vocês orarem, não sejam como os fingidos. Eles gostam de orar de pé nas casas de oração e nas esquinas das ruas para serem vistos por todos. Lembrem-se, eles também já receberam toda a recompensa. Porém, quando você orar, vá para o seu quarto, feche a porta e fique a sós. E o Pai, que em segredo vê tudo o que você faz, vai dar a sua recompensa. Nas suas orações, não fique repetindo palavras que já disse, como fazem os pagãos. Eles pensam que Deus vai ouvi-los porque fazem longas orações. Não seja como eles, pois o Pai já sabe o que você precisa antes de pedir. Portanto, ore assim: Pai nosso que estás no céu, santo é o teu nome. Que o teu reino venha sobre nós. E a tua vontade seja feita aqui na terra, assim como é feita no céu. Dá-nos hoje o alimento de que precisamos. Perdoa as nossas ofensas, como também nós perdoamos os que nos ofenderam. E não nos deixes cair em tentação. Livra-nos do mal. Amém. Se você perdoar as ofensas dos outros, o Pai que está no céu também vai lhe perdoar. Mas, se você não perdoar os outros, o Pai também não vai lhe perdoar.

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1: A Bíblia e o celular. Já imaginou o que aconteceria se tratássemos a nossa Bíblia do jeito que tratamos o nosso celular? E se sempre carregássemos a nossa Bíblia no bolso ou na bolsa? E se voltássemos para apanhá-la quando a esquecemos em casa ou no escritório? E se usássemos para enviar mensagens para nossos amigos? E se a tratássemos como se não pudéssemos viver sem ela? E se dessemos de presente às crianças? E se a usássemos quando viajamos? E se lançássemos mão dela em caso de emergência? Ao contrário do celular, a Bíblia não fica sem sinal. Ela pega em qualquer lugar. Não é preciso se preocupar com a falta de crédito, porque Jesus já pagou a conta e os créditos não têm fim. E o melhor de tudo, não cai a ligação e a carga da bateria é para toda a vida. Buscai o Senhor enquanto se pode achar, invocai-o enquanto está perto. Isaías 56:6. Na Bíblia Sagrada, existem alguns telefones de emergência. Quando você estiver triste, ligue João 14. Quando estiver nervoso, ligue Salmo 51. Quando pessoas falharem com você, ligue Salmo 27. Quando você estiver preocupado, ligue Mateus 6, 19 e 34. Quando você estiver em perigo, ligue Salmo 91. Quando Deus parecer distante, ligue Salmo 63. Quando sua fé precisar ser ativada, ligue Hebreus 11. Quando você estiver solitário e com medo, ligue Salmo 23. Quando você for áspero e crítico, ligue 1 Coríntios 13. Para saber o segredo da felicidade, ligue Colossenses 3, 12 e 17. Quando você quiser paz e descanso, ligue Mateus 11, 25 e 30. Quando você sentir-se sozinho, ligue Romanos 8, 31 e 39. Quando o mundo parecer maior que Deus, ligue Salmo 90. E que Deus o abençoe.
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10: Então, eu tô de volta por aqui, né, turma? Depois da mensagem do dia, momento de oração e momento de reflexão, falamos com Deus, né? Bom demais. Então, meu amigo Carlos Santos, beleza, bom trabalho aí pra você hoje, no dia de hoje, né, meu parceiro? Deus abençoe, deixa um bom dia também ao seu Luiz, o seu Paulo Felipe, né? É, seu Paulo Felipe, um bom dia pra ele, né? A esposa e toda a família de vocês, obrigado aí pelo carinho da audiência. É, o negão deu um trabalho danado 30 dias que eu fiquei lá, viu? Mas nós alinhou as manobras lá, agora nós arrumamos um serviço pra ele. Vou trazer moda, André e Andrade, essa hora ele já picou a mula, já pegou a estrada pra ir trabalhar. Eu vou trazer o modão do André e Andrade, Coração Sem Dono. Essa quem pediu foi a Dona Eva, lá de Palmeiras de Goiás, do Castelo Branco. A Dona Eva, bom dia, obrigado, viu? Ela falou, já fiz até café, viu, Divino? É, o pão de queijo já tá assando, já tô esquentando o leite, bora. Deixa pra meu sobrinho Tata, meus amigos, né? Cândido Cruz, Erondina, Maria Divina, Divinão da Rosa Alegre. E pra todos os comunicadores, obrigado a vocês aí, viu? Ainda vou trazer também um do Duque Dalvan, moda de viola. Eu quero deixar um bom dia ao Emi, matador de vaca. Bom dia, Emi. Obrigado pelo carinho da audiência também. Ele e a sua esposa Sulani, lá na Calândia, ouvindo nós. Obrigado, viu? Essa turma, quem tá escutando nós também, eu quero deixar um bom dia também para o pai do Júlio César, né? Onivaldo, bom dia, obrigado, viu? É o vizinho meu aqui, né? Do Iris Rezende, ele e toda a família. Um grande abraço pra você, viu, Onivaldo? Eu vou deixar o Dalvan aí pra vocês, moda de viola. Então, ainda vou trazer o Belmonte Amaraí, saudade de minha terra, Robertão Latada, bom dia também, já deve estar no batente uma hora dessa, agarrado, né? Turma da Mais Limpeza. Eu vou trazer o Belmonte Amaraí, saudade de minha terra, vou deixar lá pro Carlos Santos, seu Paulo Felipe, a esposa dele, né? Marinalva, toda a turma aí, obrigado a vocês aí pelo carinho da audiência, um grande abraço a Dona Oripa, né? É a sogra, né, Carlos Santos? Bom dia pra vocês aí. Rio Verde, obrigado. Belmonte Amaraí, saudade de minha terra. 6:18, tá na clube, velho. Tá bom demais. Quer falar com a turma ou nada, velho?
7: Vou mandar abraço pra esse daí, não.
10: Vai, é o Carlos Santos.
7: Não, não fica insistindo, não, que eu não vou mandar.
10: É terrível.
7: Para de ficar insistindo, não vou mandar e pronto,
10: não,
7: acabou.
10: Tudo bem, velho, não tem problema. Não pode ficar brigando com os outros, né? Tem que trazer as modas. Bora, tem moda.
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0: Compadre.
1: Oi.
0: Sapeca.
1: Um português apaixonado pelo Brasil. Decidiu morar aqui, né?
0: É.
1: Rapaz, viajando por diversas regiões do país, encontrou um papagaio daquele que até hino nacional cantava. Falou, gente, é seu companheiro perfeito pra ficar com a minha mãe lá em Portugal, que ela tá sozinha.
0: É.
1: Quanto que é o papagaio? Falou, R$2.000. Falou, mas vale a pena. Pagou, mandou pra mãe lá em Portugal pra ver esse vídeo de companhia. Uma semana depois ligou, falou, mãe, gostou do papagaio que eu mandei pra senhora? Falou, filho, gosta? Eu gostei. Mas a carne dele é um pouco dura, né?
2: 6:22.
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0: Fala.
1: Uma mulher levou a criancinha no médico. Aí o médico examinou e falou: ô, minha senhora, essa criança tá abaixo do peso e muito.
0: É.
1: Essa criança tá alimentando mal. A senhora tá dando leite de gado pra ele ou tá dando o seio mesmo? Falou: não, é leite de seio. É. Falou: então, peraí. Deixa eu examinar. Aí abriu o sutiã da mulher, deu uma olhada, pegou, falou: realmente, só pra vestir a roupa. Realmente a senhora não tem leite nenhum? Falou: claro que eu não tenho leite, eu sou a avó desse menino. Mas eu achei bom.
2: 6:26.
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0: 6:29.
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4: Então, tô de volta aí, né, turma? 6h40. Tem a turma que já tá agarrado no batente, né, Carlos Santos? Essa turma aí que pega cedo, né? Carlos Santos levanta é cedo, né? Já fez o café, tomou uma pinga, né? Falou, bora tomar uma pinga aqui pra esquentar o bucho de Venudata. Então, tem a turma que levanta cedo, né? Tem essa turma que pega no batente às 7, tem a turma das 8, né? A turma das 7 já tá de pé, que é a criançada também, né? Esse é o futuro do nosso Brasil, essa turma aí. Bom dia pra vocês, viu? Deixa eu ver, velho, tem gente lá do outro lado, parece que é meu amigo Bruno, bom dia.
5: Aô, meu parceiro. Dantas, bom dia.
4: Bom dia. Como é que tá aí, tudo bem?
5: Estamos aqui com o nosso radinho conectado na Rádio Clube, senhor.
4: Vai estar na Clube, tá bom demais.
5: Rádio Clube é um programa bom demais, senhor.
4: É certo, é um caboclo, é o bicho, né?
5: Eu queria pedir uma música para minha esposa, Podairão. O Dairão tá lá do outro lado da cidade, vai dar uma pescadinha hoje.
4: Será que ele pega?
5: Pra divino,
4: mas sogra, ele é igual.
5: Fui o sua Assunção lá no banco. A Vilma Rosa.
4: A Vilma é a sogra.
5: Carlos Roberto lá no Gudoeira Pascoalete.
4: Bom dia pra ele, parceiro nosso da madrugada.
5: Aí dele também tá lá do outro lado da cidade.
4: Ah, tá.
5: O Edson do Alface. Pro divino Wilson. A música é de Duduque Dalvan.
4: Vamos trazer embora.
5: Diante do amor.
4: Essa dá boa, tá na clube.
5: E tchau, obrigado, tá na clube. Tá bom, bom demais.
4: É nóis, meu amigo, bom dia. Bom dia, meu parceiro. Então, esse aí, ó, meu amigo Bruno. Bom dia, Bruno, bom dia a toda a galera. Obrigado, viu, pelo carinho da audiência. Tem moda pra você, então. Duduque Dalvan, Pirâmide do Amor, é moda de qualidade. É, o velho tá aqui, o velho tá escutando você falar aqui. É, né, velho? O velho falou, quem é esse rapaz aí? Não, velho, nosso amigo lá de Palmeiras de Goiás. Ô, Bruno, obrigado, viu? Um grande abraço. Tem modão pra você e pra toda a sua turma. Tá na clube, tá bom demais. Calma aí, velho, tem mais gente de lá, ué. Calma aí, deixa eu ver. Vamos ver quem tá do outro lado, velho. Velho, problema demais, gente. Fala com nós, meu amigo Luiz.
6: Luiz Cláudio, do Major
4: Cláudio, aí.
6: O velho aí dando trabalho como sempre,
4: rapaz,
6: né?
4: Ele é terrível.
6: Vou arrumar um remédio bom pra ele, pra ele ficar mais calmo.
4: É um lactopurgo pra ele, né?
6: Manda aí uma música do homem aí, qualquer uma, tá bom?
4: Nós traz agora.
6: Valeu, viu? Muito
4: tá
6: obrigado.
4: Tá bom demais.
6: Bom dia pra vocês aí.
4: Beleza,
6: tá na clube? Tá bom demais.
4: Essa é de cima da pastilheira, viu? É o modão, viu? Lá de cima da pastilheira pra você aí. Renan e Raí, que já tá bom. Raí, graças a Deus, já tá até cantando o homem, viu, gente? É, tá no mundo já fazendo show aí, viu? Ele já subiu no palco já, né? O Raí, o cantor Raí, depois de todos os problemas que ele passou, graças a Deus, né? Tá de volta, eu vou trazer o troco então pra você, viu? Quem gosta dessa moda do troco é o Arnaldão Aboiador, lá da Calândia. Bom dia, Arnaldo!

0: Essa daí é aquela da pastilheira de cima, viu? É, ainda tem um Belmonte Amaraia, Carreta da Fronteira. Vou deixar pra meu amigo Luizão de Pirona. Todos os meus amigos de Boleia, Fernando Oliveira, que é do ônibus. Toda a turma, né? Obrigado a vocês. Obrigado a vocês que carregam o Brasil nas costas. E Luizão de Pirona, da Prefeitura. Bom dia, Luizão! Já deve estar fazendo um café lá na garagem, né? Ele faz o café lá, né? João Margaça, bom dia. Bom dia aos mecânicos, né? Quero deixar um bom dia a toda a turma. Obrigado a todos vocês aí. Um grande abraço ao Vinho Silvestre, a Boiador. Eu estive lá na chácara dele esse final de semana lá. Mas eu ia comer um canela amarela lá, mas eu cheguei meio tarde lá, né, Silvestre? Obrigado a você, meu grande amigo. Um abraço aí, gente. Vou trazer moda. Pirâmide do Amor, Bruno. É moda, velho. Da pastilheira de cima, quer falar com o Bruno? Fala logo, velho, que tem modão.
1: Tá bom. Ah. Você tá bom, pega um quintal pra você.
0: Aí, Bruno, cheio tá de com tapioca, a moral com o velho.
1: Formiga, lava pé. Para de ficar ligando aqui na rádio, enchendo saco. Véio, vai tá trabalhar, doido? Vai vender um Big Bang.
0: Não, velho, isso não pode.
2: Ô, tio, véio, fala pro Didi pegar um modão de viola.
0: Daqui a pouco eu vou trazer, agora é do Duque Dalvan.
3: É, gente, nossa.
0: É parceiro nosso, velho, o Bruno, velho. Vamos da trazer moda.
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0: dois caboclos foi passando beirando o cemitério. Aí tinha um pé de coqueiro assim, aqui é girivá, aqueles coquinhos vermelhinhos.
1: Sei.
0: Assim, na beira do muro. E tava carregadinho de coco, rapaz. Aí eles falaram, gente, como é que nós vamos fazer pra derrubar esses cocos? Pegou uma vara e empurrou, só que os cocos caiu tudo dentro do cemitério.
1: No!
0: Só dois coquinhos caiu do lado de fora.
1: Sei.
0: Eles passaram pra dentro, foi pegando e foi repartir os cocos. Um meu, outro seu. Um meu, outro seu. Um casal de velho veio passando lá beirando. Está escutando aqui, tem. Um meu, outro seu. Ele falou, Jesus do céu. É arma penada, minha velha. Ele falou, peraí, vamos escutar. Um meu, outro seu. Um meu. Aí terminou. Ele falou, agora vamos pegar os dois lá de fora. A favela virou um foguete.
2: 6h49.
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0: boteca outro dia ali do Joaquinzão, né?
1: Sei.
0: Tá lá um gaguinho, rapaz, conversando sobre futebol, né? Pô, pô, pô, esse parmeiro não tá com nada, né? E enchendo a paciência, eu falei assim, ô, gaguinho, fala o seguinte. Ele fica conversando fiada aí, vai lá e pede uma cerveja pra nós. Fala o seguinte, se você conseguir pedir uma cerveja sem gaguejar, eu te dou R$100. Ele falou, jura? Falei, pode ir pra você ver. E ele foi lá e falou, dá uma cerveja. Vai. Acabou, falou, que marca? Ele falou, agora você me fodeu.
2: 6h54.

0: 6h58.
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0: 7 horas.
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2: Polícia desbarata quadrilha que aplicava golpes virtuais com falsa agência bancária. Conab prevê queda na safra de milho em Goiás. Acidente mata 3 pessoas da BR-153 a Belém, Brasília. Eu sou Libório Santos, hoje é dia 26 de maio, terça-feira, e esses são os nossos destaques. Neste final de semana, nas rodovias federais, sob a responsabilidade da Superintendência da Polícia Rodoviária Federal em Goiás, foram registrados 19 acidentes, 19 pessoas feridas e 3 mortes. O acidente mais grave ocorreu na BR-153, a Belém, Brasília, próximo à cidade de Rialma. Um carro de passeio saiu da pista, atropelou e matou 2 trabalhadores que faziam a remoção de um poste. O motorista também morreu. Estão abertas as inscrições para o Prêmio Sebrae Mulher de Negócios 2026. A iniciativa tem como principal objetivo reconhecer histórias de mulheres que transformam ideias em resultados com inovação e fazem a diferença em sua região, gerando impacto social e econômico. Até 19 de junho é possível se inscrever e acessar mais informações pelo site oficial do prêmio gratuitamente. Elaine Moura, analista do Sebrae Goiás, dá mais detalhes.
3: Isso mesmo, o Sebrae Goiás quer conhecer as histórias das empreendedoras goianas. E é com esse intuito que eu estou aqui para convidar todas as empreendedoras que estão nos ouvindo a se inscreverem no Prêmio Sebrae Mulher de Negócios, contando as suas histórias. Sabemos que o ato de empreender ele é carregado de desafios, como pano de fundo, muitas vezes a gente percebe nos negócios liderados por mulheres, a gente vê nesse pano de fundo, situações muitas vezes de desemprego, de separação, de perdas familiares, de necessidade de sustentar os filhos. E a gente quer ouvir de cada uma de vocês essas histórias, que se por um lado traz esses desafios, por outro lado é muito comum a gente observar a capacidade de reinvenção que as mulheres têm ao empreender, como por exemplo, a adaptação durante crises, digitalização dos negócios, modelo de vendas, mudanças nesse modelo de vendas, expansão para outros mercados.
2: Mais informações ou qualquer dúvida sobre como participar, ligue 0800 570 0800. Foi descoberta uma central bancária falsa a poucos metros de um distrito policial aqui em Goiânia que aplicava golpes através de ligações por telefone, fazendo alerta de irregularidades em sua conta, solicitando dados pessoais. Aliás, quando receber uma dessas ligações, que também né, se passam de vez em quando como se fosse do INSS, desligue imediatamente. A central não só estava perto do distrito da Polícia Civil, mas num prédio onde funcionava o anexo do Tribunal de Justiça de Goiás. Foram apreendidos 40 aparelhos de celular. Os golpes aplicados em vítimas de todo o país funcionavam como falso banco, falso advogado e se passando por parentes pedindo dinheiro. 3 pessoas foram presas. O Centro de Informações Meteorológicas e Hidrológicas de Goiás acompanha o aquecimento das águas do Oceano Pacífico e avalia a possibilidade de formação de um El Niño no segundo semestre deste ano. Caso a temperatura do oceano atinja 2 graus Celsius acima da média, o fenômeno climático poderá provocar atraso no início do período chuvoso em Goiás, além de ondas de calor mais intensas entre agosto e novembro. Segundo o Boletim de Trabalho do Agronegócio Brasileiro, a cada ano cresce a participação da mulher no agronegócio. Em todo o país, são cerca de 10 milhões e 800 mil mulheres. Em Goiás, as mulheres estão à frente de propriedades rurais como produtoras em 22 mil estabelecimentos agropecuários. No último final de semana, o Senado Goiás promoveu o encontro Mulheres em Campo, reunindo milhares de participantes. A Conab, Companhia Nacional de Abastecimento, divulgou o 8º boletim sobre a safra de grãos e a previsão para Goiás é a redução da produção. A colheita não deve demorar a começar. Lucas Lopes de Castro, assessor técnico da FAEG, faz uma análise da situação.
0: A gente sabe que é uma cultura bastante representativa para o nosso estado, bastante representativa para a nossa economia e nos traz um grande ponto de alerta aí, né? No qual essa produção aí foi bastante reduzida dentro dos levantamentos da Conab, no qual nos traz aí um impacto de 2 milhões e 300 toneladas, né? É muito advindo aí da situação climática no qual ocorreu e vem ocorrendo nos últimos dias, em fatores importantes aí que a gente já está no estágio em algumas regiões com essa questão de ter um enchimento de grãos, ou algumas regiões nessa questão da polinização. Então isso aí nos traz e remete a importância realmente desse levantamento para as tomadas de decisões posteriormente.
2: Comparando com a safra passada, a queda de quantos por cento aproximadamente?
0: Essa queda aí a gente tem visto aí que vai ser em torno de 16% aí em relação à safra passada, né, do último ano, da safra 24-25.
2: Eram essas as informações de hoje de Goiânia, informou Libório Santos.
4: 7:05.
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0: 7823. 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
2: Então, turma, tô de volta às 7:12, né, gente? Bora, bora, vamos trazendo mais moda. A turma que vai pegar no batente aí, tem a turma que já tá agarrada das 7, né? Agora vem a turma das 8, né, turma? Bora de moda. Então, trazendo o modão sertanejo, vou trazer o Suline Amarilto, né? Essa daí nos braços da saudade. Quem pediu foi meu amigo Carlos Santos. É, ele tá lá na cidade de Rio Verde, ele falou, tô indo trabalhar, Divino Dantas, manda mais um modão pra nós aí. Beleza, só que eu não tenho com ele de Irineu, vou trazer nos braços da saudade com outro cantor. Beleza, tá na clube, tá bom demais. Bom trabalho, Carlos Santos, obrigado aí pelo carinho. Olha, ainda tem também o Cristiano Araújo, de Quem é a Culpa, meu amigo Meixa, da Construção Civil, já tá ligado, daqui a pouco é batente, né, Meixa? É o que, velho? O homem das mudas. Vamos trazer modão pra ele, obrigado ele e toda a família ligado, Tará Clube tá bom demais, Rio Negro e Solimões, é, moda de qualidade também vem chegando. Modão de qualidades, é solidão e a saudade. Essa moda eu quero deixar pra turma que tá no curral, essa turma que tá puxando creme, agarrado no batente, né, turma? Bora então, 7:14, tá na clube, tá bom demais, bom dia.
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2: Carlos Santos, pode aumentar o volume do rádio aí.
4: É nota 10, essa pessoa que você falou aí é só modão.

0: casal tava em dúvida qual que ia ser o futuro do menino. Ah. Eu não manifestava, sendo esses meninos calados.
1: O menino não estudava, dava.
0: Às vezes saía pra rua, não voltava tarde.
1: O menino não entregava o ouro.
0: Não falava. Aí o homem falou: mulher, eu já sei o que eu vou fazer. Eu vou fazer um teste com o nosso filho. Falou: o que que é? Eu vou colocar uma bíblia, uma nota de 100 reais e um litro de cachaça no quarto dele.
1: Ah.
0: E eu vou ficar de olho pra ver o que vai acontecer.
1: Sei.
0: Se ele pegar a bíblia, vai ser um religioso.
1: É.
0: Né? Se ele pegar o dinheiro, de repente vai ser um economista. Agora, se ele pegar a cachaça, mulher, nós estamos lascados. Vai ser cachaceiro, viu?
1: Sei.
0: Uai, tomara Deus queira que não, né? Bom, colocou as três coisas e ficou olhando. O menino chegou da escola, um barulho, foi lá, catou o litro de cachaça, abriu, virou no queixo, tomou meio litro, catou a nota de 100 reais, guardou no bolso e jogou a bíblia debaixo do braço e saiu.
1: Ai, ai, ai.
0: E aí a mulher ficou lá na cozinha, o pai veio e falou: e aí? Falou: nossa senhora, mulher do céu, nosso filho tá perdido. Falou: por quê? Ó, ele bebeu a cachaça, ele catou o dinheiro, pôs no bolso e pegou a bíblia debaixo do braço, mulher. Sabe o que ele vai ser? Falou: o quê? Político.
2: 7h23.
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3: Então, né, turma, 7:26, vou trazer mais uma moda aqui, ó, do de Paulo e Paulina, Paixão no Coração. Essa moda eu vou deixar pra toda a turma lá da garagem, Luizão de Pirona e companhia, obrigado a vocês aí. Tem moda, viu, gente? 7:27, bom dia.
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5: Então, turma, tô de volta, 7h40, tá na Clube, tá bom demais. Quero deixar um bom dia aos gari aí, o Wellington. Obrigado a vocês aí, toda a turma, viu? Então, vou trazer moda pra ele, descida, modão de qualidade, pra ele e toda turma, agarrado no batente, né? Tá na Clube, tá bom demais. Ainda tem também o carro e a faculdade, é moda de qualidade que eu vou deixar lá pra toda turma, Moisés da MS. Bom dia, Moisés! Iride Irineu, menina e a Rosa, modão, quero deixar um bom dia também pra minha amiga Adriana Martins de Palmeiras. Obrigado, Adriana! Meu amigo Rami César, quero deixar um bom dia pra ele também, tá na Clube, tá bom demais, é a turma do esporte, né? E pro João, né? O João do Lava Jato, ô João! Falou de vendo, eu tô te escutando sempre lá no Lava Jato, obrigado, viu? João que agora é cantor, né? Tá fazendo show aí. Bom demais, qualquer hora dessa vai trazer você pra cantar aqui na Cesarina. Um abraço a você e toda a turma sua aí, João do Lava Jato. Bora, bora, 7h41, tem modão, tá na Clube, tá bom demais.
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0: cara chegou pro outro e falou: é, meu irmão foi preso por causa de uma frase.
1: Ele
0: falou: credo, mas que, já voltou a censura? Que frase é essa? Ele falou assim: isso é um assalto.
2: 7h46.

0: mãe do baiano foi viajar pro exterior e perguntou pro filho:
1: Fim, quer que maninha traga alguma coisa de viagem, meu querido? Ô, mãe, por favor, traga um relógio que diga as horas. Ué, meu filho, e o teu não diz? Diz não, maninha. Toda hora tem que olhar pra ele pra ver quanto é.
2: 7h50.
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2: Então, né, turma, tô de volta, 7:53, nós vai embora já já, né, turma? É, nós vai picar a mula daqui a pouquinho, tem modão pra vocês do Edu Estrada, né, gente? Então, quem tá do outro lado é a Jordânia, obrigado, viu, Jordânia, um grande abraço, Jordana Teixeira, né? Duarte, setor Maria Pires, obrigado, tá na clube, tá bom demais. É, gostaria de ouvir a música Sonho por Sonho do Edu Estrada. Edu Estrada que tá aí presenteando aí a galera com os rádios, né, gente? Então, bom demais, vocês vão participando aí, né? Vai ter sorteio de rádio brevemente aí. É, Edu Estrada também que tá com essa regravação maravilhosa aí, né? Bom demais, eu vou trazer, viu? Vai ser minha última, viu, Jordana? Obrigado, um grande abraço. Obrigado a você e todos do Maria Pires. Então, nós vai picar a mula, vai embora. Daqui a pouco o Elton Benjamin tá chegando aí, né? Aí começa às 8, velho. É, começa às 8 e vai até às 11, velho. Programa Carlos Martins, o amigo da dona de casa. Vai tá procurando o horário dele. Vai, velho, você sabe todo dia. Isso, velho, tem dia que ele sai com cada um aqui, moço. Nossa senhora. Não, não sei, Luizão de Perona tá lá na garagem, tá esperando a segunda ordem pra pôr a marcha correr dela. É, você quer saber duas vezes, você casa, moço. É complicado, né, Dileuza? Dileuza, bom dia pra você e toda a família, obrigado a vocês aí pelo carinho da audiência no setor Iris Rezende. É, tem meu amigo Nivaldo também, o pai do Júlio César, eu quero deixar um bom dia pra ele, tá sempre ligado, obrigado a vocês aí. Nós vai embora então, Jordânia, eu vou deixar a caideira pra você aí. Aliás, essa é a saideira, né? Essa nós já tá picando a mula. O Sonho por Sonho do Edu Estrada. Ô, modão de qualidade, que é isso, velho? Obrigado a todos vocês aí do Maria Pires, viu, Jordano? Um grande abraço aí, viu? Ô, gente, tô indo embora. Tô indo embora, se der tempo, ainda tem Sérgio Reis, o filho adotivo. E daqui a pouco vem Elton Benjamin no programa Carlos Martins, o amigo da dona de casa. Aí tem dica de novela, tem previsão astrológica. É, tem muita coisa aí até às 11 horas, viu? Muita comunicação, muita música bonita. Fique conosco. Às 11 horas tem programa evangélico aqui, né? Na clube, né? E ao meio-dia tem um esporte com Lázaro Pereira e companhia. E à 1 da tarde vem o Rafael Pimentel no Conexão Clube. Claro, e aí fechando tudo às 4 horas da tarde, vem meu amigo Lázaro Pereira voltando aí do esporte e pegando o botecão até às 7. Beleza? Então essa é a nossa agenda de hoje da Clube FM. Tá passada, velho. E nós, se Deus abençoar, nós vai embora, tá picando a mula. Se alguém procurar por mim, diga que eu já fui embora. Até amanhã, se Deus quiser.
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0: né? Essa nós já tá picando a mula. O sonho por sonho do Edu Estrada. Ô, modão de qualidade, que é isso, velho? Obrigado a todos vocês aí do Maria Pires, viu, Jordano? Um grande abraço aí, viu? Ô, gente, tô indo embora. Tô indo embora, se der tempo, ainda tem Sérgio Reis, o filho adotivo. E daqui a pouco vem Elton Benjamin no programa Carlos Martins, o amigo da dona de casa. Aí tem dica de novela, tem previsão astrológica. É, tem muita coisa aí até as 11 horas, viu? Muita comunicação, muita música bonita. Fique conosco. Às 11 horas tem programa evangélico aqui, né? Na clube, né? E ao meio-dia tem um esporte com Lázaro Pereira e companhia. E à 1 da tarde vem o Rafael Pimentel no Conexão Clube. Claro, e aí fechando tudo às 4 horas da tarde, vem meu amigo Lázaro Pereira voltando aí do esporte, pegando o botecão até às 7. Beleza? Então essa é a nossa agenda de hoje da Clube FM. Tá passado, velho. E nós, se Deus abençoar, nós vai embora, tá picando a mula. Se alguém procurar por mim, diga que eu já fui embora. Até amanhã, se Deus quiser.
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0: Hora certa, 8h10. Bom dia!
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0: Bom dia pra você, onde quer que esteja. Aquele abraço todo especial, começando mais uma edição do programa Carlos Martins, o amigo da dona de casa. Que maravilha, senhor, hein? Agradecendo o papai do céu por mais uma oportunidade. Tô chegando aí, hein? Através do rádio, através do aplicativo. Que bom, gente. Olha só, tá na clube, tá bom demais. É mais uma manhã linda pra viver, sorrir, cantar e ser feliz, se divertir. Mais uma edição do programa chegou, né? Chegando pra você. Desse 26 do mês, é 5 de 2026. Sou Elton Benjamin, vou ficando por aqui. Vamos juntos. Eu, você, você e eu. Olha só, que maravilha, hein? Direção geral, Carlos Martins e Petrolírio Alves de Moura, administrativo Lázaro Pereira. E comunicando aqui, ó, Elton Benjamin. Feliz da vida! Vamos lá, gente, ó. Vai recebendo aquele bom dia.
1: Oi, bom dia!
0: Mais uma manhã super animada, onde você vai ficando também muito bem informado. Tem resumo de novela, Dança do Signo, Tititi da Fama, Fique Sabendo, Saúde e Beleza e a famosa Receita do Dia.
1: Bom dia!
0: Em casa, no trabalho, onde quer que esteja, vamos juntos! Tá aí no trânsito, que maravilha! Vai recebendo o nosso abraço, o nosso bom dia! Nossos parabéns para você que faz aniversário hoje. Que essa data se repita por muitos, muitos anos. Muita saúde, muita paz e muita alegria. Olha só, mão no telefone, telefone na mão, porque daqui a pouquinho eu quero mandar aquele alô para você, tá? Você que faz aniversário hoje. Você mesmo, é. Fala conosco aí, fala conosco. A você que conhece alguém que está fazendo aniversário, manda sua mensagem, a gente vai ler. De repente, eu tava lendo aquela mensagem de texto, aquele áudio, capricha aí. E vamos juntos para mais uma manhã agradabilizadíssima, hein? Coloca animação aí, vamos, é. Espanta a tristeza, vamos cantar, vamos ser felizes, vamos. Então vem comigo, para começar muito bem, eu vou trazer o Gustavo Lima, teu Bruno Marrone, tem Guilherme Silva, só pra gente começar, hein?
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Maravilha, gente. Olha só que lindo. A gente começou muito bem com o pé direito, com o pé esquerdo e tudo junto, né? Super animado aí. Tudo equilibrado. 8h22. Vamos seguindo por aqui, né? E mandando alô pra essa galera maravilhosa. Já começou muito bem. É Divina Martins, já dançou. Né? É aquele super alô pra você, viu? Divina Martins tá sempre conosco aí. Obrigado. Olha só, e um bom dia também pro meu diretor, Carlos Martins. E o Carlos Martins está mandando um abraço super especial para o grande amigo, doutor Matheus Garcia, advogado, que está ouvindo, né? Está ouvindo lá na fazenda dele, ouvindo na fazenda Tradição. Quem está lá também no curral é o gerente, né? O Matheus e o José Maria. É, doutor Matheus e o José Maria, Fazenda Tradição, município de Vajão. Super bom dia para vocês, muito obrigado pelo carinho da nobre audiência. E a festa continua, tem Cristiano e Rafael, tem Eduardo Costa, Edson e Hudson. Turma boa, bom dia.

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6: Opa, tamo por aqui, tamo de volta. Manhã linda pra viver, sorrir, cantar e ser feliz. É hora da gente tá mandando aquele alô, né? Vamos mandar aquele alô, vamos?
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6: Olha só, primeiro vou dar aquele bom dia. Tô recebendo bom dia aqui do Luiz. Luiz, bom dia! Um abraço especial pra você, né? Que maravilha, obrigado! Olha só, a cada novo dia é uma página em branco, pronta pra ser preenchida com suas aventuras. É! Tá na Clube, tá bom demais! Olha só, é hora do alô, né? Jordana, bom dia também pra você. Pro Juscelio também, pro Raí, um abraço especial, tá? Pra Magali também, o Luciano, bom dia. Lohane e Cássia também, a Vitória, aquele abraço. É, Jane Fernandes também, Marilene, aquele abraço, tá? Marlúcia também, aquele abraço. E um alô pra todos os meus colegas de trabalho também, né, gente? É isso aí, bom dia pra todo mundo aí. É, pro abraçando aqui também a Raquel. Ô, Raquel, tá ligado conosco aí, né? Thalita também, o nosso bom dia. É, Vitor Cavalcante também, bom dia. Gabriele, aquele abraço. Vaniele Bernardes também. Elton Dias também, um bom dia pra você. Tá espalhado nesse mundão desse, meu Deus. Palmeiras de Goiás, um bom dia também, tá? É isso aí. Elton Dias. O Bruno também. Alô, Denis. Alô, Denis, um abraço especial pra você. É, o Antônio. Antônio dos Santos também, o nosso super bom dia, tá? O Antônio Admar. Um abraço também pra você, tá? E o Edmar Silva também tá sempre ligado conosco. Nosso super bom dia. Elaine também, Leonardo Souza. Bom dia, gente. Um abraço especial pra cada um de vocês. Obrigado pelo rádio ligado, tá? É isso aí. Vamos que vamos por aqui, né? E você, manda sua mensagem pra gente. Manda 64-3543-1572. Se preferir também, 64-99-44-2286. Mão no telefone, telefone na mão. Vamos fazendo essa viagem maravilhosa. E você? E você e eu pela Clube FM, né? É isso aí. E tem recadinho por aqui, né? Tem recadinho também dessa turma boa, danada de ajeitada. Wellington, super bom dia pra você, tá? Mandou foto aí mais cedo também dessa turma boa que tá aí trabalhando e curtindo a gente. Olha só, que maravilha. Obrigado. E mandou um recadinho aqui também. Bom dia.
7: Bom dia. Beijo, me dá um abraço aqui pra nós, Garipa, dizer de divino, tá ficando o decado pra nós. A maior saudade.
6: Maravilha, abrindo essa sequência desse jeito.

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0: Bora sortir pra você, faltando 9 minutos pras 9 da manhã. Que maravilha! O tempo tá passando rapidinho, né? Já já recebendo elas que vêm com tudo pra trazer informação da sua novela preferida, Dança dos Signos, Tititi da Fama, aquela fofoca boa que não faz mal pra ninguém, né? Ah, você vai sabendo aí um pouquinho da vida do seu artista preferido por aqui. Fique sabendo também, daqui a pouquinho tá chegando, tá? Natanzinho chega com tudo agora nessa sequência musical. Tem Nando Moreno também, Rio Negro Solimões. Marília Tavares vem com tudo aí também, tá? Alô, Jordana Teixeira, o nosso bom dia pra você. Alô, Mestre também. Pra toda a família, pra família Ferreira também, curtindo a programação nesse momento, né? Nossa, que maravilha, que agradabilizadíssimo. Vamos nessa!
1: Vai!

0: muito som legal vai rolando por aqui, hein? Que maravilha, tá na clube, tá bom demais. É, maravilha, hein? 9-1.
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0: Vamos seguindo por aqui, olha só. Vamos lá pra nossa segunda hora, recebendo elas que chega com tudo, as poderosas, daqui a pouquinho com você.
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13: É isso aí, gente. 9 e 10. Chegou aquele momento. Vamos lá pro resumo de novelas, Tititi da Fama. E tem Dança dos Signos, tem Fique Sabendo aqui pra você. Tá na Clube, tá bom demais.
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15: Por aqui, seguindo o nosso resumo de novelas em A Nobreza do Amor, hoje dia 26 de maio, terça-feira. Gente, olha, Kênia sofre com a ação de Jendal e acredita ter visto Dumi entre os populares. Belmira descobre que seu pai é um cangaceiro. Alica declara seu orgulho pelas ações de Tonho. Virgínia engana Marta para prejudicar Alica Lúcia. Dumi e Ladisa planejam como se livrar de Pascoal. Olha isso, gente. Amores, A Nobreza do Amor volta amanhã com mais resumos, porém, daqui a pouquinho tem mais em Coração Acelerado.

dia 26 de maio de 2026. Eu sou a Suzy Luiz. Tô chegando com as previsões astrais para esse dia 26. Vida longa para quem dá mais um giro em torno do Sol. E quem nasce no dia 26 de maio é do signo de Gêmeos, com a personalidade do signo de Aquário. Pessoas que têm a mente brilhante, são curiosas, inteligentes, expansivas. Tudo de bom para você que faz aniversário hoje, 26 de maio. Áries, Touro e Gêmeos. Oi, Áries, nascidos de 21 de março a 20 de abril. Áries, hoje você começa com a chegada da lua cheia e não vai faltar disposição para trabalhar pelas suas ambições. Você vai mostrar mais habilidade para conciliar interesses e somar forças com quem convive. Cor para você hoje, violeta, números da sorte 59, 23 e 05. Touro, nascidos de 21 de abril a 20 de maio. Touro, a lua cheia deixa sua vitalidade física e mental no auge e você não vai pensar duas vezes para pegar firme no serviço. Cor para hoje, rosa. Números da sorte 18, 02 e 47. Gêmeos, nascidos de 21 de maio a 20 de junho. Gêmeos, hoje você vai dar um show de carisma. Vai contar com o apoio total da lua, que promete um dia perfeito para você realizar os seus planos e suas ambições. A cor para você hoje é o preto e os números da sorte 22, 31 e 49. Eu já volto e falo com Câncer, Leão e Virgem com mais um bloco de previsões.

sou a Tati Invade, está chegando o Tititi da Fama. Tudo o que está acontecendo no mundo dos famosos, eu conto agora pra você. Eterna garota de Ipanema, Elô Pinheiro e marido prestigiam neta em dia de formatura. Elô Pinheiro, de 82 anos, e o marido, engenheiro Fernando Pinheiro, de 86 anos, prestigiaram a formatura da neta em uma faculdade particular. Loli, como é conhecida, tem 22 anos e concluiu o curso de comunicação social. A avó ficou orgulhosa e parabenizou a neta nas suas redes sociais. Mais uma etapa da vida da minha neta. Só tenho que agradecer. Muito sucesso na sua escolha profissional. Que Deus abençoe, escreveu Elô Pinheiro. Loli é filha de Jô Pinheiro e foi batizada com o nome da avó. Momento gostoso, né, gente? Tem que comemorar. Olha, quem está comemorando é Caroline Lima e Léo Pereira. Parece que eles estão juntos mesmo, viu? Eu te conto já já aqui no Tititi da Fama.

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3: Bora certinho pra você, 9:15, meu povo, que maravilha! Bom dia, bom dia, bom dia, seguindo com muita alegria, vamos nessa! Mandou-se o alô aqui pra mim, ainda não, tá esperando o quê? Ô, meu Deus do céu, só tá ouvindo, não tem jeito de digitar, não tem jeito de falar no telefone, né? É, eu tô sabendo! Mais um abraço especial pra você, tá? Olha só aí, super bom dia pra você que chegou aí agora, lembrando, olha, o sol sempre brilha depois da tempestade, trazendo novas esperanças. Um lindo dia pra você aí, ó, que chegou chegando. E chegou no momento certo, chegando mais uma sequência boa, danada de agitada. Apresento pra você, indicação da Luísa, né? Fecha os olhos. Ei, Gustavo Lima, é o nome da canção, é? E muito mais, tem Chitãozinho Chororó na Castela também, pra essa galera maravilhosa. Alô, meninas, né? O Cali, aquele abraço, tudo de bom. Essa turma boa também da Fábrica de Tintas, bom dia pra vocês, aos motoristas parado por aí, o nosso super bom dia pro Aristóteles também, tá sempre com a gente, aquele super alô, tá? Chitãozinho Chororó e Ana Castela chega com tudo aqui nessa manhã.

0: Linda canção, hein? Fred e Fabrício, 9h26. Abraçando essa galera maravilhosa aí. É hora daquele alô, não é?
1: Alô!
0: Alô, Zezinho da bicicleta, sempre ligado conosco. Bom dia, bom dia, bom dia! Alô, Maria, tá aí com toda alegria, né? Ela diz assim, bom dia, bora, bora, bora! Eu quero ganhar o radinho. Tá rolando aí a promoção bacana, né? É, essa promoção bacana, Edu Estrada, você vai pedindo o seu sucesso aí, é sonho por sonho de Edu Estrada, e tá valendo aí, né? Tá valendo, é esse brinde maravilhoso, já já mais detalhes, tá? Pode pedir o sucesso aí, nome completo e muito mais. Ela tá dizendo, o dia que eu for pra roça, eu vou levar ele, ó, já tem uma companhia, né? Que maravilha, bom demais, muito bom. 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Bom dia pra vocês aí, tudo de bom, viu? Abraçando a galera, os vizinhos nossos também da emissora, né? Tá na clube, tá bom demais a cada um de vocês. Bom dia, gente. Os nossos vizinhos, né? Da direita, da esquerda, do entorno aí. Bom dia! Com muita alegria. Vamos seguindo, vamos. Olha, vamos nessa. Chegando o Zezé de Camargo aí com essa canção maravilhosa. Ondas de emoções a gente vive aqui, hein?

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3: 9:40.
4: É isso aí, chegando elas pra brilhar, trazendo informação, resumo de novela, dança do signo, tititi da fama aqui pra você e o quê? Saúde e beleza.
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3: Coração acelerado que segue nesta terça-feira, dia 26 de maio, gente. Olha, Eduarda conversa com Leandro e os dois decidem ser amigos. Eduarda vai com Valéria e Sol para Goiânia. Leandro pensa em Eduarda. Alana, Thalita, Ronei e Alauzinho iniciam as preocupações para a divulgação do festival do grupo Alô Amaral. Olha, eu fico por aqui. Um beijo. Obrigada pela companhia. Daqui a pouquinho tem mais. Em Quem Ama, Cuida.

astrais de volta por aqui, Câncer, Leão e Virgem. Oi, Câncer, nascidos de 21 de junho a 21 de julho. Câncer, a sua atenção fica voltada para os interesses do lar. Os astros reafirmam a importância que os parentes têm na sua vida. A cor para você hoje é o creme, os números da sorte 44, 08 e 53. Leão, nascidos de 22 de julho a 22 de agosto, Leão, a lua cheia garante que a sua energia física e mental fique tinindo. Vai sobrar ânimo para você fazer tudo o que pretende, graças ao seu traquejo e à sua habilidade de interagir. Cor para você hoje, vermelho. Números da sorte 46, 27 e 19. Virgem, nascidos de 23 de agosto a 22 de setembro. Virgem, a lua manda um baita incentivo para os seus interesses financeiros e você tem que aproveitar as oportunidades para incrementar os seus ganhos. Hoje é a chance de você sair no lucro. Cor para você é o azul. Números da sorte 40, 05 e 04. Eu já volto, gente. Falo com Libra, Escorpião e Sagitário em mais um bloco de previsões.

Voltou para falar de Assumidos. Caroline Lima e Léo Pereira gravam juntos em Favela do Rio e saem abraçados. Parece que desta vez, Caroline Lima e Léo Pereira estão preferindo viver o relacionamento de forma mais discreta. Mas a influenciadora e o jogador do Flamengo e da seleção brasileira foram filmados gravando conteúdo na Via Apia, na Rocinha, comunidade da Zona Sul do Rio de Janeiro, nessa semana. Os dois saíram da gravação abraçados. O momento foi filmado pelo atleta e gestor comercial Fábio Augusto. O rapaz, que tem um projeto para registro de visitantes nas favelas cariocas, mostrou que Caroline e Léo Pereira estavam gravando conteúdo no local. O casal também posou para fotos com o influenciador Jorge Santos. Que sejam felizes, né? Olha, quem a gente deseja muita felicidade é para a filha de Léo Moura, que se casa com o ex-jogador do Fluminense. E eu te conto já já, aqui no Tititi da Fama.

0: mofo, o que fazer? Você pode lavar com bicarbonato de sódio ou vinagre. Ou você pode também deixar de molho na água sanitária por uma hora. Seque ao ar livre. A cortina estará limpa de novo.
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4: Olha só, faltando 16 minutos pras 10 da manhã, meu povo. Alô, alô, alô, olha só, que maravilha, você que tá preparando para mandar aquele alô pra gente, seja bem-vindo, para você que já mandou, muito obrigado. Vamos abraçando agora esse pessoal da Fazenda Capivarizinho, na região de Palmeiras de Goiás, aquele abraço para todo mundo também que tá na Vila Calândia, bom dia. Tem gente preparando aí para fazer almoço, pessoal dos restaurantes, o nosso alô para você, tá? Avenida Paraúna também, essa turma boa, danada de ajeitada. O restaurante da Nice, o pessoal recebe sempre a gente com muito carinho. Abraço especial para vocês aí, viu? Todo mundo, bom dia! Bom dia, bom dia, bom dia! Linda Vista, aquele abraço especial para vocês também. Pessoal dos postos de combustíveis, aquele alô, é? Vamos abraçando o pessoal do Posto BR em Palmeiras de Goiás, né? E abraçando a todos que estão por aí. Chico Elinho, os caminhoneiros também, representando os caminhoneiros, juntamente com o Miro do Caminhão, o nosso super bom dia para vocês, tá? E a Aparecida também tá ligada conosco, a Regina ligada, a Pâmela, a Suelen também ligada conosco, o nosso muito obrigado, pessoal da Master Camisetas em Palmeiras de Goiás, o nosso super bom dia para vocês, tá? Vamos de música? Vamos nessa! Tem gente que acordou agora, né? Tá esperando um bom dia? Tá. Então vai um bom dia pra você. Eu vou falar, ó. Acredite em seus sonhos. Dance em direção a eles, tá bom? Bom dia, bom dia.

0: Hoje não.
1: Olha só, faltando 6 minutos aí, gente. Daqui a pouquinho nós teremos a receita do dia e a gente vai ouvindo muito sucesso, como esse Henrique e Juliano, Jade e Jadson, né? E muito mais aqui pra você. Ah, vamos abraçando ela também, mandando aquele alô, tá super animada aí, mandando ver, né? Oh, que maravilha. Obrigado, gente, a cada um de vocês com rádio ligado. Turma boa das oficinas. É, essa turma boa. Pessoal das panificadoras também, que já acordou bem cedinho, né? Pessoal do ponto do lanche sempre ligado. Pacheco também ligado. Turma boa lá do Pé de Manga, em Palmeiras de Goiás, né? Ah, o biscoito frito. Bom dia pra vocês também. Essa turma, todo mundo com o radinho ligado, né? Ah, Magali, um abraço especial pra você. Muito obrigado pelo carinho da nobre audiência. Vamos abraçando a dona Mariola. Bom dia, bom dia, bom dia. Que Deus esteja sempre aí presente na sua vida, viu? Tudo de bom. Obrigado pelo carinho da nobre audiência, tá? É, Heloísa, um abraço especial pra você, pediu sucesso e a gente vai tocando aqui, ó, vamos nessa.
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3: É isso aí, gente. 10 e 9, aquele momento mais esperado aí, porque agora tem receita do dia também, né? Além do resumo de novelas, Dança do Signo, Tititi da Fama, e vem aí a receita do dia.
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5: Seguindo por aqui, nosso último resumo de novelas de hoje apenas, hein, amores? Agora, Quem Ama Cuida, terça-feira, 26 de maio, onde Pedro procura Ademir e conta da gravidez de Bruna. Ademir é ameaçado. O carro de Pedro é fechado por outro carro de forma proposital e capota. Arthur pede Adriana em casamento e deixa claro que deseja que somente ela herde sua fortuna. Olha que decisão. Um beijo, lindezas. Amanhã eu volto com mais resumos de novelas. Tchau!

Oi, tô de volta nessa terça-feira, mais um bloco de previsões astrais, Libra, Escorpião e Sagitário. Libra, nascidos de 23 de setembro a 22 de outubro, aproveite essas vibes da lua cheia para destacar os seus encantos, ousar nas suas iniciativas e explorar a energia para subir na vida. O astral é mais quente e vibrante no amor. A cor para você, Libra, verde, números da sorte 17, 15 e 08. Escorpião, nascidos de 23 de outubro a 21 de novembro. Escorpião, a lua muda essa fase, mas ainda tá no seu inferno astral. Então tenha mais atenção com os seus compromissos, com as finanças, com a saúde. A cor para hoje é o lilás e os números da sorte 34, 25 e 20. Sagitário, nascidos de 22 de novembro a 21 de dezembro. Sagitário, a lua muda de fase e ela promete um dia perfeito para você ir atrás dos seus objetivos, realizar seus planos e as suas esperanças. Climinha gostoso no amor, cor para você, Sagitário marrom. Números da sorte 24, 51 e 53. Eu já volto com o último bloco e falo com Capricórnio, Aquário e Peixes.

fama voltou para falar da filha de Léo Moura, se casa com ex-fluminense e os dois vão morar na Ucrânia. Casou. Filha de Léo Moura, Bela Moura, oficializou o relacionamento com o jogador Isaac Silva. Os dois reuniram as famílias em um restaurante no Rio de Janeiro no último domingo. No início do ano, a jovem de 18 anos se mudou para a Ucrânia, onde o ex-joia do Fluminense, também de 18 anos, atua pelo Shakhtar Donetsk. Os dois escolheram uma cerimônia intimista com os familiares e amigos mais próximos, mas para uma festa para comemorar o casamento futuramente. Isaac agradeceu os sogros por deixar a filha deles ir morar fora do país e terem abençoado o casamento. Muitas bênçãos mesmo, viu? Olha, daqui a pouquinho eu volto pra falar de Murilo Benício e Cíntia Chagas. Parece que estão vivendo um romance. Eu te conto já já aqui no Tititi da Fama.

0: Olá, tudo bem? Chegando mais uma receitinha aqui pra você. Nossa receita de hoje, gente: escondidinho de carne seca com palmito. Papel e caneta na mão, anote os ingredientes. Vamos lá. Você vai precisar de 1 quilo de batata cozida e espremida, um pote de requeijão cremoso de 200 gramas, 2 ovos, 3 colheres de sopa de farinha de trigo, sal a gosto, margarina e farinha de trigo para untar, uma gema para pincelar. Para o recheio, você vai precisar de uma xícara de chá de leite, 2 cebolas picadas, 2 dentes de alho amassados, 1 tomate picado, 1 vidro de palmito picado e escorrido, 2 colheres de sopa de cheiro verde picado, 500 gramas de carne seca dessalgada, cozida e desfiada, 1 pote de requeijão cremoso de 200 gramas, sal e pimenta do reino a gosto. Agora eu vou repetir para você e você confere comigo então todos os ingredientes. Você vai precisar de 1 quilo de batata cozida e espremida, 1 pote de requeijão cremoso de 200 gramas, 2 ovos, 3 colheres de sopa de farinha de trigo, sal a gosto, margarina e farinha de trigo para untar, uma gema para pincelar. Para o recheio, você vai precisar de uma xícara de chá de leite, 2 cebolas picadas, 2 dentes de alho amassados, 1 tomate picado, 1 vidro de palmito picado e escorrido, 2 colheres de sopa de cheiro verde picado, 500 gramas de carne seca dessalgada, cozida e desfiada, 1 pote de requeijão cremoso de 200 gramas, sal e pimenta do reino a gosto. Modo de preparo: para o recheio, em uma panela em fogo médio, aqueça o azeite e frite a cebola e o alho até dourar. Acrescente o tomate, o palmito, o cheiro verde e refogue mexendo de vez em quando até ficar macio. Adicione a carne, o requeijão, o sal, a pimenta e misture. Retire do fogo e reserve. Em uma tigela, misture os ingredientes agora da massa. Coloque o recheio em um refratário de 20 centímetros de diâmetro untado e enfarinhado e espalhe a massa por cima. Pincele com a gema e leve ao forno médio pré-aquecido por 35 minutos. Retire do forno e sirva. Tá aí nossa receitinha de hoje, deliciosa. Escondidinho de carne seca com palmito. Até a próxima e bom apetite. Receita do dia.
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3: Olha só que maravilha, gente. Olha, 10h16, vamos seguindo. Ei, vem comigo. Para você que faz aniversário hoje mais uma vez, aquele abraço todo especial, viu? Tudo de bom para você, parabéns, parabéns, parabéns. Tem gente que acorda bem mais tarde, né? Ah, maravilha. Mas a festa tá aqui, te esperando sempre, viu? Olha só, às 5 da matina tem Sertão Caboclo com Divino Dantas. Tá descansando hoje, Divino? Um pouquinho, né? Um abraço especial para você. Depois a gente chega com tudo aí, né? E às 11 tem mais uma programação, campeão de audiência aí pra você, programação evangélica, ao meio-dia falando de esporte, tem Conexão Clube às 13 pra você aqui na sua Clube FM. Rafael Pimentel tá preparando aí, né? E vem tocando muito sucesso, animação total, informação, conteúdo bacana também pra você aqui na sua Clube. E às 16 chega aí, olha só, é a hora do Boteco Sertanejo. Você chega, prepara tudo aí, senta na mesa, né? E senta na mesa não, senta na cadeira, pode escorar na mesa. Ai, meu Deus do céu, tomando um cafezinho, se quiser, pode, né? Pode, não pode? Sem ser da café lá no boteco, não. Entra, entra. Ah, ai, maravilha, eu só sei que tem muito sucesso lá com Lázaro Pereira, viu? É isso aí. Depois vem a Voz do Brasil e depois tem aí os Milagres de Jesus, a programação, né? Depois tem Território Sertanejo e muito sucesso em 24 horas com você e pra você, tá? Obrigado pela sua nobre audiência, onde quer que esteja, nosso muito obrigado, viu? Abraçando aí a você que tá na Avenida Humberto Mendonça. Abraço pra vocês aí, hein? É do Sono Colchões Estofados, o nosso super bom dia, bom dia, bom dia. Ei, turma boa, hein? Vizinho da frente, da direita, da esquerda, todo mundo aí firme, né? Pessoal que tá na Avenida Rio Verde também, Vila Calândia, um abraço pra todo mundo aí. Que maravilha, todas as cidades, o nosso super bom dia, viu? E lembrando que a vida é feita de pequenas alegrias. Aprecia cada um delas, a cada uma, viu? Vamos lá, e nada de tristeza, simbora cantar e se divertir. Tem os Barões da Pisadinha, Fernando Sorocaba, Zeneto e Cristiano. Edu Estrada vem aqui, ó. Sonho por sonho.

0: Ora, Sérgio, olha só, 10h27, que maravilha, muita gente curtindo a programação, bom dia.
1: Alô, meu amigo Carlos Martins, bom dia a todos os ouvintes da Clube FM Cesarina e Palmeiras de Goiás. Aqui é o Gilmar Souza, estou ligado aqui na cidade de Alvorada do Norte. Bom dia para todo mundo, ótima terça-feira.
0: Valeu, Alvorada do Norte, né? Nosso super bom dia pra vocês aí. Obrigado, gente.
2: Tá. Tá todo mundo curtindo.
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4: 10h42.
5: É isso aí, gente. 10h42, dança do signo, tititi da fama e saúde, beleza?
6: Último bloco das previsões astrais por aqui, Capricórnio, Aquário e Peixes. Capricórnio, nascidos de 22 de dezembro a 20 de janeiro. Capricórnio, se depender da lua cheia, você vai dar com tudo e pode alcançar vitórias importantes na vida profissional e material. Suas competências e habilidades ficam em alta. Cor para você hoje, azul, números da sorte 34, 20 e 52. Aquário, nascidos de 21 de janeiro a 19 de fevereiro. Seu signo não tem nada a tirar da zona de conforto. Hoje o astral tá redondinho para você pensar fora da caixa. Você pode ter ideias criativas, buscar outros interesses e encontrar alternativas que vão influenciar você. Cor para hoje, preto, números da sorte 42, 53 e 44. E para finalizar as previsões, peixes, nascidos de 20 de fevereiro a 20 de março. Peixes, os assuntos financeiros vão ficar em evidência e a sua intuição tá apurada. Isso vai estar de plantão, que ajuda você

a farejar novas oportunidades. Você precisa explorar seus dons. A cor para hoje é o lilás, número da sorte 02, 31 e 05. Amanhã eu volto com mais previsões astrais para você. Até lá!

Tititi da Fama está de volta. E olha só, fotografada indo ao teatro com Murilo Benício, Cíntia Chagas vivia um romance com outro ator famoso. De férias da TV, após interpretar o vilão Ferrete em Três Graças, Murilo Benício, de 54 anos, foi fotografado na semana passada indo ao teatro com Cíntia Chagas, de 43 anos. Os registros feitos por um paparazzi levantaram suspeitas de que o ator e a influenciadora mineira estariam vivendo um romance. O que foi apurado até agora é que até o mês passado, Cíntia vivia um romance com o ator Eric Johnson, de 64 anos. Segundo fontes, os dois tiveram uma recaída amorosa. Eles já haviam se relacionado no passado, antes dela ganhar fama nacional. E agora parece que ela está aí com o Murilo Benício, hein, gente? É aquele negócio. Vida que segue. Este foi o nosso Tititi da Fama. Tudo o que está acontecendo no mundo dos famosos. Ah, eu sempre conto pra você. Está ficando por aqui, mas não esquenta não, viu? A gente se encontra numa próxima. Um beijo da Tati Invade e até lá.

ser rica em fibras e água, a maçã promove a saciedade, controlando a fome ao longo do dia e ajudando assim a perder a barriga. Já o gengibre e a canela contêm compostos bioativos termogênicos, que aceleram o metabolismo e estimulam a queima de gordura corporal, favorecendo assim o emagrecimento.

10h45, tá aí, gente. Olha só, chegando Ed Brito e Samuel pra gente fechar a nossa manhã maravilhosa. Tem também Carlos e Jade, tem Marília Mendonça e muito mais, né? Que maravilha, foi lindo o nosso encontro, maravilhoso. E dizer pra você, olha, as melhores lembranças são aquelas criadas ao lado de quem nos amamos, tá bom? Forte abraço especial pra você e amanhã tem mais.

0: No Senhor confio, como dizes a minha alma. Fugi para a vossa montanha como um pássaro? Pois é, eis que os ímpios armam o arco, põem as flechas na corda para com elas atirarem às escuras aos retos de coração. Se forem destruídos os fundamentos, que poderá fazer o justo? O Senhor está no seu santo templo. O trono do Senhor está nos céus. Os seus olhos estão atentos e as suas pálpebras provam os filhos dos homens. O Senhor prova o justo, porém ao ímpio e ao que ama a violência, odeia a sua alma. Sobre os ímpios fará chover laços, fogo, enxofre e vento tempestuoso. Isso será a porção do seu corpo ou do seu copo. Porque o Senhor é justo e ama a justiça. O seu rosto olha para os retos.
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2: 11:21.
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0: 11:42.
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0: Não pergunteis, pois que haveis de comer, ou que haveis de beber, e não andeis inquietos, porque as nações do mundo buscam todas essas coisas. Mas vosso Pai sabe que precisa delas. Buscai antes o reino de Deus e todas estas coisas vos serão acrescentadas. Não temais, ó pequeno rebanho, porque a vosso Pai agradou dar-vos o reino. Vendei o que tendes e dai esmolas, fazei para vós bolsas que não se envelheçam, tesouro nos céus que nunca acabe, aonde não chega ladrão e a traça não rói. Porque onde estiver o vosso tesouro, aí estará também o vosso coração. O Senhor Jesus, no Evangelho segundo escreveu São Lucas, instruindo-nos como cristãos, como filhos de Deus, como participantes do reino de Deus, ele estava falando sobre a inquietação, a ansiedade dos homens e mulheres pela vida. Mas quando nós nos entregamos ao Senhor Jesus Cristo como Senhor e Salvador das nossas vidas, nós devemos colocar uma coisa bem patente no nosso coração, na nossa mente: ele cuida de nós. Como assim ele cuida? Ele vai fazer chover arroz, chover carne na nossa casa, no nosso quintal, chover dinheiro para pagar as contas? Não. Mas ele cuida de nós. O que ele coloca em pauta é isso que nós estamos vendo no mundo atual, inclusive essa loucura, essa corrida por conquistas e por uma busca incessante de tudo aquilo que muitas vezes a pessoa nem tem capacidade de possuir. Ele fala de ansiedade, de inquietação. Ele diz que nós, que fazemos parte do reino de Deus e que fomos inseridos nesse reino, nós não podemos viver dessa forma e nem pensar assim. Olha o que Jesus diz para os discípulos e para mim, para você, que continuamos no reino dele, fazendo a obra dele, representando ele através da igreja do Senhor. Ele diz: considerai os lírios, como eles crescem, não trabalham nem fiam, e digo a vocês que nem Salomão ainda em toda a sua glória se vestiu como um deles. Jesus não está incentivando a preguiça aqui, não. Mas o que ele está dizendo é que nós devemos considerar isso. E quando ele diz isso, antes ele diz para que não venhamos estar inquietos por coisa alguma. Olha o versículo anterior: pois se nem ainda podeis as coisas mínimas, por que estáis ansiosos pelas outras coisas, se você não pode resolver as mínimas coisas da sua vida? E tudo é por Deus. Quando ele diz para considerar os lírios, que eles não trabalham e nem fiam, ele não está incentivando a preguiça, mas ele está deixando bem claro que nós não precisamos estar ansiosos. O que nós precisamos é confiar que Deus, no tempo necessário e dentro das nossas necessidades, ele vai nos prover tudo que nós precisamos. E entenda, dentro das nossas necessidades, não dentro dos nossos desejos, muitas vezes que nos faz sofrer e morrer. Porque a ansiedade, ela traz problemas sérios para a saúde, ela diminui o tempo de vida da pessoa. E Jesus estava, inclusive, preocupado com isso, na minha e na sua vida. Então, o que o Senhor Jesus nos orienta e nos instrui, querendo o nosso bem, enquanto estamos na terra e também no porvir, porque aqui ele fala do reino, ele diz: não temais, ó pequeno rebanho, porque o vosso Pai ou a vosso Pai agradou-vos dar o reino. E o reino aqui não é coisa humana, é no sentido espiritual e num futuro eterno. Veja bem. Ele diz, porque onde estiver o vosso tesouro, aí também estará o vosso coração. Nesse mesmo contexto, do capítulo 12 do Evangelho segundo São Lucas, ele fala que bem-aventurados aqueles servos, os quais quando o Senhor vier achar vigiando, em verdade vos digo que se cingirá e os fará sentar à mesa e chegando-se os servirá. Ou seja, no reino eterno, o Senhor vai nos colocar numa mesa farta, ele vai nos servir. A Bíblia não diz de quê, e eu tenho certeza que é de coisa maravilhosa, coisa que nós talvez não conheçamos aqui na terra, e numa mesa, e ele próprio vai servir aqueles que lá estiverem. Por isso ele fala, e ele prefere insistir em falar no seu evangelho sobre o reino, sobre a vida eterna. E o que nós temos buscado? A ansiedade que você tem vivido nela por conta de conquistar e de avançar e de provar e de mostrar que você tem Deus e que Deus está com você. Não é por aí que Deus está nas nossas vidas. Buscai primeiro o reino de Deus e todas estas coisas vos serão acrescentadas. Então o reino de Deus não está naquilo que buscamos, está em primeiro lugar em buscar o reino de Deus, e aquilo que nós precisarmos ou que nós buscamos vem na sequência e como consequência também de estarmos buscando o reino de Deus. O Senhor nos convida a refletir sobre isso, o que nós estamos valorizando, o que nós estamos de fato buscando com o nome e o título de cristãos. Ele diz aqui bem claro que as nações e os homens que estão aí a ermos, eles buscam estas coisas. E eu pergunto, onde está a felicidade e a realização na vida dessas pessoas? Há quem diga que o dinheiro traz felicidade. A Bíblia diz que o dinheiro é para suprir necessidade. O amor do dinheiro é a razão da destruição da humanidade. A Bíblia diz que a raiz de todos os males é o amor do dinheiro, o amor ao dinheiro. Então o dinheiro, ele não pode trazer felicidade se ele é a raiz de todos os males. Ele vai trazer suprimento, ele vai suprir as necessidades enquanto ele for necessário. Nós já estamos vendo aí uma situação no Brasil que logo, logo o dinheiro vai sumir. Não vai ter mais dinheiro de papel na mão, moeda, dentro em breve. Então enquanto ele é necessário, ele é para suprir necessidades. Agora, o que traz felicidade é sabermos que estamos inseridos no reino de Deus. E Jesus ainda diz assim, que onde estiver o vosso tesouro, aí está também o vosso coração. Onde está o seu tesouro? Se o seu tesouro é conquistas, eu te digo que você é o mais miserável dos homens e das mulheres, porque isso um dia vai acabar. E se não acabar, você vai embora e tudo vai ficar aí para alguém brigar. Então busque aquilo que é necessário, mas busque em primeiro lugar o reino de Deus e a sua justiça, e tudo que você precisar, Deus providencia, Deus faz acontecer na sua vida. Creia nisso, amém? Que Deus em Cristo te abençoe. Eu vou embora prometendo voltar amanhã, se Deus quiser e permitir, aqui pelo canal 87.9. Você fica com mais um louvor e na sequência a programação normal da Rádio Clube FM. Bom dia, boa tarde para você.
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0: Hora certa. Meio-dia, 7 minutos, tá chegando o verdadeiro debate de ideias aqui na Clube FM, sempre num oferecimento. 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
0: Oi, galera!
4: Lázaro Pereira!
0: Hoje é terça-feira, 26 do mês de maio, 2026. Está entrando no ar o Panorama Esportivo, sempre num oferecimento das maiores e melhores empresas do ramo, aqui na Clube FM. Vem aí os destaques de hoje.

0: hoje tem jogo decisivo. A Associação Palmeiras de Goiás vai estar em campo às 16h, buscando mais um feito inédito para os meninos de Palmeiras. 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Alô, alô, alô, Ramsés.
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0: 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Vem aí o repórter mais ágil, o repórter que tem tudo na ponta da língua. Alô, Jotinha, um abraço.
2: Outro abraço para você, Lázaro. Vila, depois de vencer fora de casa, vai em busca da segunda vitória consecutiva.
0: É isso aí, galera. Meio-dia, 10 minutos. 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Maravilha, estamos começando mais uma edição do nosso programa Panorama Esportivo. A partir de agora, tem muita informação no seu rádio aqui com a equipe Show do Rádio.
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0: Bom demais! 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Eu chamo a atenção dos nossos comentaristas, da nossa mesa, sobre esse jogo tão importante que é o do Palmeiras, na verdade, da Associação Palmeiras, né? Então, ganhamos o primeiro jogo aqui 2-1 e esses meninos hoje merecem uma classificação, porque principalmente no segundo tempo, gente, foi um jogão de bola, onde a gente foi pra cima e, claro, fez 2-0 no finalzinho ali, cara, no apagar das luzes, toma um gol de pênalti.
1: Lázaro Pereira, você citou bem aí a sua opinião, seu detalhe, eu concordo plenamente com você. Eu acho que o Palmeiras merecia o melhor resultado, um placar mais elástico um pouco, mas fez 2-0, infelizmente levou o gol aí de pênalti no final do jogo, já nos acréscimos, e levou esse placar para Goiânia, que jogará hoje lá em Goiânia, com uma vantagem de um gol. Mas eu tenho certeza, Lázaro, se os jogadores nossos aqui, esses meninos, for com determinação, com vontade, com garra, como diz colocar o sangue no bico da chuteira e jogar como jogou aqui, lá, eu tenho certeza que eles vão trazer a classificação para a final e uma vaga para a série para a outra série do ano que vem, na outra, que será a segunda divisão do campeonato goiano do ano que vem.
0: 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O jogo hoje é às 16h, vai haver transmissão, então a gente pode ver lá pelo canal da associação. Porque devido à questão do ser da Federação Goiana de Futebol, só pode estar autorizado a transmitir pelo canal oficial do clube.
2: É isso aí, primeiramente, boa tarde, Lázaro Pereira, boa tarde, Rames, boa tarde aí para os ouvintes da Clube FM, do Panorama Esportivo. É verdade, Lázaro, então vamos torcer para os garotos, né? Como já falamos aqui ontem, está fazendo um trabalho muito bom por ser o primeiro trabalho a nível estadual, muito bom os garotos, tem que se valorizar mesmo, viu, Lázaro? Foi uma vitória difícil, como você falou, mas fez um segundo tempo, como vocês falaram, não viu o jogo, né? Mas quem viu o jogo, você viu os melhores momentos, o Ramos também falou, o próprio João Kleber falou aqui dessa partida, né? Do gol sofrido lá pelos meninos já no final do jogo, que foi como uma ducha de água fria, mas acredito eu que não podemos levar para campo isso aí não, viu, Lázaro? Tem que pôr na cabeça, botar na cabeça dos garotos, estão vencendo a partida, vai iniciar o jogo vencendo, e quem tá na frente tem vantagem, às vezes falam, né? É perigoso o resultado 2-1, 2-0. É perigoso para quem está perdendo. Então, quem está com o resultado na mão é o time daqui de Palmeiras de Goiás. Então, tem que segurar o resultado, tem que jogar com o regulamento na mão, não sofrendo gol. Isso aí já é meio caminho andado. E pelo time bom que tem, como vocês estão dizendo, como estão falando aí, maravilhas desse time aqui de Palmeiras, da associação. Acho que o Palmeiras tem grande chance, viu, Lázaro? Mesmo tendo do outro lado, um adversário forte, que é um time de empresários aí, como foi dito, né? Mas pelo que apresentou até agora, os garotos têm grande chance sim de ir lá em Goiânia e conseguir uma boa classificação.
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1: Trabalha bastante.
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0: 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Meio-dia, 17 minutos. Com relação a essa molecada hoje, a expectativa, vocês já disseram que é a melhor possível, e aí será um feito bem bacana, porque você disputar um campeonato pela primeira vez, né? Geralmente você entra para ver, apalpar como é que é a questão, e já com possibilidade de disputar um título, aí eu acho que é um trabalho que já deu fruto até antes, até precoce, né, Rames?
1: Na verdade, Lázaro, quando o João Kleber, né? Isso. Esteve aqui, eu até falei para ele que se não desse tudo bem, se desse também tudo bem, mas eu acho que pelo trabalho que esses meninos vêm fazendo há 2 anos aí, Lázaro, pela competência da sua diretoria, da sua comissão técnica, eu tenho certeza que se esses garotos aí, como eu acabei de falar aí, for com dedicação, com vontade, com muito empenho e também obedecendo os seus treinadores aí, o Aurélio e os seus aí a comissão técnica, eu tenho certeza que essa equipe pode trazer um feito histórico para Palmeiras de Goiás, porque isso é um histórico. uma equipe, um sub-15,
0: né?
1: Trazer para Palmeiras disputar a segunda divisão do Campeonato Goiano. E já em 2028, nós temos a possibilidade de disputar a terceira divisão do Campeonato Goiano de profissional, adulto. Esses meninos aí, se continuar com Palmeiras, eu creio com certeza para você que eles vão disputar o Campeonato Goiano da terceira divisão. Porque eles têm futuro, eles sabem jogar. Eles são garotos com determinação, garotos com vontade. Para você ver um goleiro que sai lá da Bahia, vem, deixa toda a sua família, né? Deixa pai, deixa parentes, irmãos lá, e vem para Palmeiras de Goiás tentar o futuro. É sinal que o trabalho da associação, da diretoria, da comissão técnica lá está dando fruto.
0: 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E aí, Ramos, você trouxe um resultado, você trouxe uma matéria, sim, Jota?
2: Lázaro, em relação a essa partida da Associação do Palmeiras hoje, eu concordo plenamente com um dizer do João Kleber aqui, na sua participação aqui. É quando você tem um bom ataque, é a melhor defesa. Quando você se defende bem, quando você tem um bom ataque. E eu concordo, acho que a Associação Palmeiras não tem motivo para chegar lá e jogar retrancado, não. Pelo que fez aqui, eu acho que, é a minha opinião, que o time tem que ir para cima, porque veja bem, tá vencendo o jogo. Se fizer um gol, tu complica mais a situação do adversário. E quando você entra no jogo para segurar o resultado, você tá chamando o adversário para cima. Então, a minha opinião é essa. Para mim, o Palmeiras tem que jogar da forma com que jogou aqui. Já demonstrou que tem um bom sistema defensivo, tem um bom goleiro, que vocês mesmos falaram aí, que fez boas defesas. Então, quando você tem um bom ataque, você não se preocupa com o sistema defensivo. Ou seja, eu acho que não tem esse negócio de jogar retrancado e segurar resultado, não. O Palmeiras pode jogar de igual para igual, porque pelo que fez até agora, pela apresentação aqui, tem chance de vencer o jogo lá também, viu?
0: O detalhe, né, Jota, que você mencionou bem, o Palmeiras tem a tranquilidade de estar vencendo o jogo, não precisa de desespero, não é? Não
1: precisa ter aquela corrida, tem que ter calma para não levar um gol pelo menos até os 30 minutos do primeiro tempo, né? Porque se levar um gol até os 30 minutos do primeiro tempo, pode dar um problema aí de desatenção, de preocupação, de ansiedade, levar o segundo gol, aí achar que tá tudo acabado. É. Mas não, tem que jogar com calma, com tranquilidade, toque de bola, rapidez no ataque. E como eu falei, fazer um gol, né, Jotinha? E para segurar o jogo.
0: Pronto. Fazendo um gol aí, eu acho que já mata o ímpeto do adversário, né? Aí já fica meio quase assim. Impossível no futebol, é impossível. Mas eu acho que nós vamos à grande final. Infelizmente, só acho que a gente não vai disputar a final aqui, viu, Rams? O finalzinho mesmo, que o Palmeiras acabou não se classificando aí entre os primeiros, né? Mas o primeiro jogo será aqui.
1: É, aí a gente estará.
0: E aí nós vamos lotar aquele estádio lá, nós vamos bufar gente lá, gente. Vai cair gente de arquibancada, aquele rolo danado, e nós estamos lá. Aí você imagina uma terceira divisão, meu amigo. Ah. Não é?
1: Pra você ver, né? O futebol aqui em Palmeiras, quanto é, por exemplo, o jogo desses meninos, jogo do máximo, quanto gente tá indo no estádio?
0: Graças a Deus por isso, né? É, o povo tá voltando ao futebol.
2: O povo de Palmeiras gosta do futebol, sempre gostou,
0: né? Falta incentivo, né? Tá tendo, porque tinha, o povo gosta muito daquele nome Palmeiras, você entendeu? Aquele elo entre a cidade e o time, que traz a alegria do futebol.
1: Porque Palmeiras, na verdade, é muito reconhecida tanto no interior de Goiás como na capital, né?
0: Sim.
1: Goiás, alguns anos atrás, na época de 70, 80, 60, Palmeiras era muito conhecido.
0: Você quer saber de uma verdade? Eu, pra mim, Palmeiras já merecia um time, ó.
1: É muito
2: tanto. E um detalhe, Rames, Lázaro, ouvintes, é que no Brasil, apoia muito o esporte em geral. Nós temos aí os apoiadores do automobilismo, né, os apoiadores do basquete, do vôlei, mas eu continuo com a minha opinião, o esporte mais popular é o futebol.
0: É isso aí. 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Vamos, você trouxe aí um detalhe do sorteio, né? Vamos a ele, então?
1: Vamos a ele. Hoje foi sorteado na sede da CBF os confrontos das oitavas de final da Copa do Brasil, que a dada base será no dia 2 do 8 e também no dia 5 do 8. Ficou sim os jogos de ida. Vasco da Gama e Fluminense.
0: Clássico Carioca.
1: Clássico Carioca. Internacional do Rio Grande do Sul e Corinthians. Esses são os jogos de ida. Mirassol de São Paulo e Grêmio do Rio Grande do Sul, Atlético Paranaense e Vitória da Bahia, Atlético Mineiro e Juventude, três times do Rio Grande do Sul, Santos de São Paulo e Remo do Pará, Chapecoense de Santa Catarina e Cruzeiro de Minas Gerais, e fechando Palmeiras e Fortaleza. Esses são os jogos de ida no dia 2 do 8. E os jogos de volta pode ser no dia 8, no dia 5 do 8, que seria caso Fluminense e Vasco, Corinthians Internacional, Grêmio e Mirassol, Vitória e Atlético Paranaense, Juventude e Atlético Mineiro, Remo e Santos, Cruzeiro e Chapecoense, Fortaleza e Palmeiras.
0: 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Aí, Jota, faça um raio-x desse negócio aí. O time do Atlético Paranaense deu sorte, né?
1: É, passou o Vitória, né? Pelo Atlético nos pênaltis, né?
0: É, e pegou o Vitória. Se pega um time um pouquinho mais qualificado, apesar que esse time do Vitória também tem feito
2: uma faca afiada, esse time do Vitória, viu? Aí, Lázaro, aí que é o problema. Pra mim, eu vejo aqui que pode acontecer alguma surpresa, viu, Ramos? Por exemplo, o Internacional tá muito mal na competição. Ele vai pegar o Corinthians?
0: Corinthians
2: favorito, Vasco e Fluminense, Fluminense disparado, Palmeiras e Fortaleza, isso? Palmeiras favorito, Mirassol e Grêmio. Grêmio tem tradição em Copa do Brasil, mas tá muito mal dentro da competição e esse time do Mirassol, não sei não, eu acho que tem alguma chance aí. Atlético do Paraná e Vitória, como nós falamos, Vitória vem vencendo seus principais jogos aí no Campeonato Brasileiro. Então eu vejo hoje, no momento, o time do Vitória é melhor do que o Atlético Paranaense, pode ter uma vantagem aí. E o Atlético Mineiro contra o Juventude, Juventude seria a zebra aí pra mim da rodada. O Atlético Mineiro é favorito. Chape e Cruzeiro, Cruzeiro favorito, maior vencedor de Copa do Brasil. Remo e Santos, eu acho que é uma grande chance do Remo passar, viu, Lázaro? Porque o Remo vem pregando surpresa aí e essa ruindade que tá o time do Santos aí.
0: O Santos está na zona do rebaixamento, né?
1: O Santos hoje é o primeiro time da zona do rebaixamento no Brasileiro da Série A, né?
0: Você lembra quando começou o campeonato, eu disse que o Santos era candidato a cair?
1: E agora, engraçado, se você for olhar no papel, o Santos não tem um time.
0: Sim, Rames, mas aí você pega os jogadores, são aquele negócio, são jogadores já ultrapassados pelo futebol. O Ilharão, né? O Rony, quem mais? Neymar.
2: Gabigol.
0: Então são jogadores que jogadores de manhinha.
1: Zé Rafael está saindo, está indo pro Corinthians.
0: Ah,
1: em troca do
0: coitado
1: Charles.
0: Do Corinthians, hein?
1: É, a reportagem que eu vi hoje que ele está indo para o Corinthians em troca do Charles.
2: É, para a torcida do Santos vai ser bom demais, viu?
0: Pois é, aí que eu digo para você, esse time do Santos tem nome, mas não tem bola mais. Não adianta. O problema é esse.
1: O goleiro titular lá, o
0: Brazão.
1: Frazão foi sacado por falhas individuais.
0: Então.
1: O Jorge vai entrar jogando hoje pela Sul-Americana.
0: Você quer saber um negócio? Pra mim, nem o Cuca que tá lá dá conta desse time, não, hein?
1: É, o Yu também, falando já que a gente tá comentando aí, o Renato Gaúcho pediu da missão do Vasco da Gama, mas não foi aceita. A diretoria vai estudar até a próxima oportunidade de jogo.
0: Olha, ele não gostou do que viu lá, não, né?
1: Ah, na verdade, o Vasco não tem elenco, né?
0: Não tem.
1: Não adianta você colocar Pep Guardiola, que ficou 10 anos no Manchester City lá, que também saiu esse fim de semana, para poder dirigir um Vasco da Gama, que não dá conta.
0: É, não adianta. O time quando não tem o elenco, não adianta. Cara, é o que eu estou falando aqui, ó. É, dentro de mais 30 segundos...
2: Nem o Guardiola do Cerrado dá conta.
0: Dá conta, não. E a gente pode até ver essa questão aí dos três times goianos, se não der uma melhorada, eu acho que não tem muita chance. Meio-dia, 30 minutos, eu vou ao intervalo. Gente, eu volto já.

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1: Bom demais, estamos de volta com você.
2: Lázaro Pereira.
1: 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Pois é, tirando essa questão aí que eu estava dizendo, do Renato Gaúcho que pediu conta aí do time do Vasco, ele viu o tamanho do problema que é lá, né, rapaz? E começou fazendo um bom trabalho lá no Vascão da Gama, hein?
3: Mas todo treinador que chega lá, é assim mesmo, parece que o seu jogador muda a fisionomia de trabalho, muda o estilo de jogar. Aí parece que depois passa alguns dias aí, o cara já não quer mais nada, não quer jogar futebol. Como aconteceu com o Goiás, como aconteceu com o Atlético, aconteceu com o Vila. Aí o Vila Nova agora que está retornando aos bons jogos. O Goiás também da mesma forma. Já o Atlético, não. O Atlético começou mal, depois aí deu uma subida boa. Agora já está caindo de novo. Eu acho que o futebol ele é engraçado por isso, tem umas motivações, de repente os caras deixam a desejar aquele trabalho que o treinador pede, parece que eles fazem tudo para derrubar o seu treinador.
1: É, parece que o método de trabalho não dá certo, né?
4: É, Lázaro, a gente vê a campanha do Goiás, foi uma campanha invejável na Série B, primeiro turno do ano passado, ou seja, 2025, né? E como o próprio Ramos falou, às vezes chega ali um incentivo do treinador, e nós falamos no momento aqui, o que tem de excepcional esse time do Vasco? Tem nada. Time comunzaço, time comum, você pega ali um, dois, três jogadores ali que faz a diferença daquele time, com vontade, com raça, mas eu acredito também isso aí, eu acho que foi muito mais o incentivo do Renato Gaúcho, mas o time do Vasco da Gama eu acho que deu o que tinha que dar dentro do campeonato, Lázaro. Vai lutar para se manter na Série A, vai lutar até no final e teve aquela boa chance aí, ó, na Copa do Brasil do ano passado, agora vai enfrentar novamente o Fluminense, né, clássico aí, onde o Vasco, pra mim, o Fluminense é favorito nesse clássico aí, porque tem melhor time, tem o melhor treinador, não sabe agora se o Renato Gaúcho fica ou se sai, né? Já fica essa insegurança, porque se o cara pediu pra sair, você não pode esperar mais nada a partir desse momento, né? É a mesma coisa de um jogador que quer sair, foi o caso do Jajá no time do Goiás. O jogador faz declaração aí falando que vai sair, que ele não tem vontade de ficar mais, a mesma coisa é um treinador. Eu penso assim, chegou o momento de pedir demissão, manda embora, não tenta negociar porque não adianta. A partir daquele momento ali, o cara já fica sem vontade. E aí, a probabilidade dele acertar, Lázaro, eu acho que é menos, muito menos. Se pediu para sair porque não quer ficar, manda o cidadão embora, acerta numa boa e busca um treinador que venha dar incentivo pro time, já que o time não tem nada mais a oferecer, né?
1: É, tem que pelo menos lutar para não cair, né? Hoje o time do Vasco da Gama ocupa meio da tabela ainda, né?
3: Ele tá praticamente na zona ali, pertinho da zona de rebaixamento.
1: Ele tá na pré.
3: Ele é o 18º lugar.
1: Tá na pré-zona.
4: Se você pegar ali do 15º pra cima ali, da posição do Corinthians pra baixo ali, todos estão correndo perigo, viu, Ramos? E eu continuo com a minha opinião, eu acho que dois times grandes vai cair esse ano, da forma que está aí.
1: 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Manda, Rames.
3: Olha, Jota, se você, a gente for olhar direitinho, se você pegar do 10º, que é o Botafogo, com 22 pontos, até o Vasco, que é o 16º, que é o último que dá a zona do baixamento, que quem abre a zona é o Vasco, é o Santos com 18, estão correndo risco, que tem Botafogo, Vitória, Atlético Mineiro, Internacional, Grêmio,

0: Bahia não ganha de ninguém mais. Não
1: Bahia
0: ganha
1: mais ninguém. Ontem o Bahia perdeu para o Curitiba pela Série A, pelo
2: placar de
1: 3x2. De virada.
2: 3x2,
0: de jogão, hein? Não ganha de ninguém. O Bahia, há 4 ou 5 rodadas, não sei, e não vence dentro do campeonato. Já tem uns 6 meses aí que está
1: com o Curitiba foi para a sexta colocação com 26 pontos.
2: Esse time do Curitiba, eu estava vendo eles jogar, tomaram um gol, não se abateu e foi para cima. Eu vi o jogo. Jogão de bola. Jogão de bola mesmo. Esse time do Bahia... Ele não é um time para estar nessa posição que está
0: não
2: aí.
0: Não, o time do Bahia voou baixo no campeonato, Lázaro, até nesse momento aí, só que estacionou. E um detalhe.
2: Será que é a questão lá do Roger Ceni?
1: Já estão querendo sem vitórias.
2: Né? Será que o Roger cai?
0: Eu vou falar um negócio para vocês. Pode ser que, até que dê diferente. Para mim, não tem como, a não ser que aconteça um milagre com o Remo. Para mim, Remo e Chapecoense, esses aí vão cair.
1: Ô Lázaro, mas eu fico pensando assim, hoje no futebol brasileiro, se você mandar o Roger Ceni embora do Bahia,
2: vai contar quem? Essa é a pergunta, quem vai... Pra mim, o Roger Ceni é treinador de seleção brasileira, gente.
0: E o que ele fez desse time do Bahia, você encontrar hoje, o Ramos, no futebol brasileiro, um treinador pra treinar esse time do Bahia, que tem um super time, comparando, né, dos times aí a nível dos times do Rio e São Paulo, tem um bom time o time do Bahia. Então, você encontrar um treinador disponível no futebol brasileiro pra substituir ele, eu acho que seria difícil, né, no
2: momento. 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Pensa comigo, às vezes eu posso estar com a ignorância também. Pegar esse Rogério Ceni, colocar na seleção brasileira, que é um cara novo, é um cara de inteligência um pouquinho acima do que eu... E deixar o cara trabalhar. Eu acho que é aí é o assunto da vez. Esse Ancelotti, nada contra, foi grande treinador, mas treinar o que ele treinava era fácil, né, gente? Ele jogava seleção contra times de clube de futebol.
1: Olá, mas eu vejo o futebol brasileiro hoje, infelizmente, pode pôr qualquer treinador que não vai mandar na seleção brasileira.
2: Aí
1: é o patrocínio, é a mídia, é a pressão. Pra você, eu não sei se você viu, o técnico da Inglaterra deixou 4 jogadores que todo mundo esperava que ia para a Inglaterra,
2: não vi.
1: Como o Alexander Arnold, lateral do Real Madrid, não foi para
2: fora.
1: A Copa. O Maguire, que é o zagueiraço do Manchester United, não foi para a Copa. E o Palmer. O Palmer foi o melhor jogador do Mundial de Clubes do ano passado, onde o Chelsea foi campeão, não foi para a Copa. E tem mais um zagueiro, um jogador também, que eu não me lembro o nome, não foi para a Copa. Por quê? Baixo rendimento nos seus clubes, não estão jogando nada. Agora, no Brasil, você convoca um Paquetá, você convoca um Alessandro, você convoca um Danilo, você convoca um Gabriel Martinelli, que cara que não está jogando nada
2: nos seus times.
1: Vinícius Júnior, que também está
2: com a
1: bola pequena.
2: Nunca jogou na seleção,
1: Dois goleiros que estão machucados. Quem vai ser o goleiro titular do grande jogo contra o Panamá, domingo que vem, dia 31?
2: É o do Grêmio,
1: porque os outros não têm condições de jogar.
2: Uai, segundo a Bocas Pequenas, o Neymar está contundido aí.
1: Não, o Neymar está com a panturrilha, ele está fazendo tratamento para poder começar a tentar voltar agora, que é para a seleção canarinha da mídia, apresenta amanhã, já começa a apresentar amanhã, e no próximo fim de semana tem a decisão da Champions League com Paris Saint-Germain e Arsenal. Os jogadores que vão disputar se apresentarão no domingo. Esses já estão fora do
2: jogo. Domingo que vem já é 30.
1: 31.
2: A Copa começa dia 13.
1: Pro Brasil é dia 13, mas ela começa dia 11.
2: Tá, mas aí você vai ter o quê? 10 dias de treinamento? 10
1: dias de treinamento.
2: Vai treinar o quê, gente?
1: Ah, não, é o que eu falo pra você, moço.
2: Não dá.
1: Não tem condições, não dá. Não dá,
0: sim, Jota. E um detalhe, Lázaro, falando de treinador de seleção brasileira, pra lembrar o torcedor que o último que não aceitava imposição foi o Tele Santana. Daí pra cá começou com o Luxemburgo.

0: Luxemburgo, Parreira, todos aceitam. Já vão para a seleção. Zagallo, vão para a seleção sabendo, Ramos. Tem que convocar esse, aquele, o A ou B, porque precisa ser vendido. Então não adianta, Ramos. Você pode colocar o Rogério Ceni, você pode colocar o Dorival, você pode colocar o Renato Gaúcho, você pode pôr o Ancelotti, está ganhando esse monte de dinheiro, mas ele aceitou tudo. Ele está aceitando tudo. Ele está ali para quê? Não é para treinar a seleção brasileira, mas sim para expor jogador para ser vendido. Todos sabem disso.
1: O cara que ganha quase R$500 por minuto, por que que não vai?
0: Tem que aceitar. Vai,
1: 5 milhões e 300 mil por mês?
0: Aí,
1: é lógico que vai.
0: Esses caras aí não tem chance de jogar nem no time dele, Lázaro, como você disse aí. Esse Alexandre, esse Danilo, pelo amor de Deus, esse outro jogador aí, quem que você falou aí? Danilo. Pelo amor de Deus, Paquetá, Paquetá não joga dois, nem no time do Flamengo.
1: Os dois goleiros.
0: Vai jogar na seleção?
1: É. Os dois goleiros.
2: É o que eu digo, futebol brasileiro está de mal a pior, mal administrado. Aí estão falando aí que esse presidente está fazendo alguma coisa, tentando, mas não tá nada. Esse treino é uma trem custoso, nem vou falar não, porque advogado anda caro, né, para ser um processinho aí, né,
1: meu amigo? Mas a questão é que a gente fica aí indignado, não é nervoso, mas achando que é errado.
0: Não fica nervoso, errado. Não, fica calminho, porque vai resolver, viu?
1: Não, mas a questão...
2: Vai, ver, não vai sair na primeira fase?
1: Não, Marrocos não tá com nada, não tá com nada. Quem foi quarto colocado da passada?
2: Na Copa do Mundo.
1: Marrocos. Eliminou a Espanha, que era a favorita da Copa.
2: Quem que é o outro adversário
1: da Escócia?
2: A Escócia já deu problema para nós.
0: E nem se falando, Ramos, que a equipe do Marrocos, a seleção do Marrocos, o país Marrocos, ele é considerado a terceira ou a quarta melhor base. Eles têm trabalhado ultimamente, nos cinco últimos anos, a base. Então, da onde surgiu mais jogadores e mudou muito a base lá do time lá. Então, por isso que mostra hoje a posição do Marrocos, que terminou na outra Copa.
1: E a questão
0: Copa.
1: Do Marrocos também, se você for olhar, a questão do Marrocos, eu não sei se é pelo menos 50%, mas a seleção marroquina é igual a da França. Não tem jogadores da França, 80% do jogador da França não nasceu na França.
0: Foram de outros países, naturalizou lá isso, do país local.
1: São países africanos ali que da perto da França, como Mbappé, Kanté, Dolaté, e é tudo é país africano.
0: É.
1: Então, os marrocos, aquele lateral direito, que o Hakimi, ele não é marroquino. Ele joga papai, mas não é marroquino. É
2: naturalizado.
1: Ele é naturalizado.
2: É. Sim. Eu acho que nós vamos ter que começar a fazer esse negócio aqui no Brasil, né? Porque senão tá difícil. Pegar um povo aí, nós vamos levar aí.
0: Se o Brasil hoje, Lázaro, pudesse pegar, Ramos, eu vou falar pra vocês, eu vou citar só três países.
2: Se pudesse pegar o Leopoldo.
0: Argentina, Colômbia e Uruguai. Pra você naturalizar jogador desses países no Brasil, nós tínhamos uma seleção 100%.
2: Gente, o Leopoldo joga mais do que o Marquinhos.
1: Quem?
2: Leopoldo.
1: Não, joga. Aí tem um jogador.
0: Qual é o nome desse jogador do Palmeiras que teve pelo Fluminense? Imagina esse cara na seleção brasileira.
1: Quem?
2: O Pereira?
0: Não, esse cara do Palmeiras que jogou no Fluminense. John Arias.
1: John Arias.
0: E aí você pega inúmeros jogadores estrangeiros que jogam no Brasil, se fosse naturalizado brasileiro.
2: O futebol brasileiro hoje, ele tá atingindo um nível um pouquinho melhor, principalmente não, na Série A. Porque até na Série B tem também. Mas a maioria dos jogadores que joga futebol no Brasil hoje, quase 30% é de fora, gente.
0: Tanto é, Lázaro, que nós fizemos a conta no ano passado, se eu não engano, eu vou pegar os números depois, 130 e tantos jogadores estrangeiros, Ramos, na Série A do futebol brasileiro.
2: Eu tava dando uma olhada, o Grêmio e o Internacional.
0: E o único time que não tinha era o Mirassol, né, que não tinha jogador estrangeiro
2: único,
0: no ano passado.
2: Né? O único. 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Olha, hoje o Ramsés vai completar a informação pra gente passar para um assunto hoje que o pau tora hoje também. Vai, Ramsés.
1: Resposta: 193 jogadores, tanto na Série A como na Série B, disputam o Campeonato Brasileiro.
2: É, quase 200 jogadores. Você divide isso aí. Vamos pôr.
1: Dividir por 11. Pra 40 times aí.
0: Vamos ver quantos times que vai dar.
2: 30, Jota, porque é o seguinte: o elenco geralmente é 30.
0: Não, mas vamos fazer melhor, Lázaro. Um time que entra em campo, você divide pelo um time titular. Quantos times vão dar aí? Elias, depois, se você me permite, eu vou passar aqui os times que vão passar na próxima fase da Copa do Brasil.
2: Então, né? Manda ver aí pra gente mudar de assunto.
0: Pra mim, passa Palmeiras, passa Fluminense, passa Corinthians, passa Cruzeiro, passa Vitória, passa Atlético Mineiro, Cruzeiro e Remo.
2: É, você me perguntou aqui, ó, 197 jogadores?
1: 193.
2: Né? 3. Dá 17 times.
0: Enquanto só... nós temos 20.
2: É, não. 17.
0: Aí falta 17, 3 times, só o brasileiro. O resto pode ser estrangeiro.
1: Lá, antes da gente entrar no Palmeiras aí, que você quer entrar, não é isso?
2: Isso.
1: É, a última informação que eu passei aí, o jogo do Goiás e Atlético Goianiense foi antecipado de domingo para sábado, 4 horas da tarde, por causa do grande jogo que vai ter no Maracanã, preparação da Copa do Mundo do Brasil contra o Panamá.
2: Ei, Ramsés, não faz.
0: Você falou um grande jogo assim, tão empolgado. É.
2: Eu achei que era jogo de time bom, é seleção, né?
0: Achei que era jogo de São Paulo.
2: Faltando 10 para 1. E o Palmeiras hoje, hein, cara? Precisando de uma vitória aí de 3 gols para passar para a grande final contra o Cesarina. Cesarina...
1: Já está na final.
2: É, e o Cesarina passou, mas passou nos pênaltis.
1: É, como eu falei aqui quando eu estive aqui, eu falei, olha, eu vejo um jogo difícil pro Cesarina. Era favorito? Era, mas o time do Paraúna tem um bom time. O time do Paraúna é um time muito bem qualificado, meio de campo, no ataque, tem uma defesa muito forte também. Foi um jogo difícil, eu não acompanhei o jogo, eu só vi os pênaltis, mas foi difícil para o Cesarina. É, mereceu estar a chegar à final, mereceu pela campanha que fez durante o campeonato e também pelo que aconteceu no jogo passado. Agora o Palmeiras hoje, lá, eu acho muito difícil o Palmeiras trazer essa classificação. É impossível? Não é impossível. Pode chegar lá, fazer 2-0, conseguir essa vaga para levar para os pênaltis e trazer essa classificação. Mas vai ter que jogar muita bola para poder trazer essa classificação. Se jogar da forma que jogou contra o Varjão, jogar da forma que jogou o próprio jogo aqui contra o Acreúna, eu acho muito difícil o Palmeiras trazer essa classificação, não pela o time que o Acreúna tem. Eu não acho o time do Acreúna superior ao time do Palmeiras, não acho. Eu vi o time do Acreúna, a campanha, o esquema de jogo que eles fizeram e a determinação que eles tiveram dentro de campo. Eles marcaram homem a homem, eles marcaram em bloco, eles atacaram em bloco, não deixou o Palmeiras jogar, o Palmeiras errava muito passes, na última bola o Palmeiras não acertava, então quer dizer o quê? Que o Palmeiras precisa mudar o seu estilo de jogo, apesar que o Palmeiras estava desfalcado, estava, vai desfalcado novamente, vai, mas o treinador tem que arrumar um esquema de jogo para que o Palmeiras possa conseguir atacar mais e defender com mais, mais força e não deixar o time do Acreúna jogar.
0: Olha, eu quero falar primeiro do Cesarina, né? Pra mim, já falei aqui, continuo com a minha opinião, Ramos, pra mim o Cesarina é favorito, independente que seja Palmeiras ou Acreúna numa final. Porque tem o melhor time dos três, pra mim o Cesarina é melhor. Um outro detalhe, vai aguardar de camarote aí, tá aguardando de camarote pra ver quem vai ser o seu adversário. É claro, eu acredito que o Cesarina esteja torcendo pro Palmeiras, sabe por quê? Porque enfrentando o Palmeiras, a chance de decidir em casa é do Cesarina. Se o Cesarina pegar o Acreúna, no caso de uma eventual vitória do Acreúna contra o Palmeiras, aí o segundo jogo será como mandante Acreúna. E um detalhe, Ramos, para mim, o time do Palmeiras em si, comparando todo o time titular, ele é superior ao time do Acreúna em qualquer momento, mesmo não tendo conhecimento desses jogadores do Acreúna que não atuaram aqui em Palmeiras. Dizem que estava atuando lá pelo time do Nazário. Mas no jogo de sábado passado, eu tenho que falar para você, é minha opinião, para mim, o Acreúna foi superior ao time do Palmeiras. Tanto é que isso demonstrou dentro de campo. Os números mostram. Então, se tem esse reforço ainda desse jogador que estavam fora, eu não vou na opinião do amigo nosso lá que falou que o Acreúna completo, o Cesarina não suportava. Não acredito que o Acreúna vai ter esse futebol todo para poder conseguir envolver o time do Cesarina, que para mim é melhor repito, seja Palmeiras ou seja Acreúna. Agora, o jogo de hoje é um jogo difícil para o time do Palmeiras. O favorito, o normal, é o Acreúna vencer o jogo pela partida que fez aqui agora. O Palmeiras tem uns motivos, né? Porque vai jogar, o Acreúna não vai jogar no seu campo, vai ser campo neutro. E já falei aqui, o Palmeiras tem boas lembranças lá da cidade de Edéia. Quem sabe pode chegar lá e fazer um gol e segurar o resultado, aí fazer outro gol e ir para cima. Se fazer dois gols e não levar, o Palmeiras está na briga. Então, enquanto a vida há esperança, né, futebol, tudo pode acontecer, porque lá é 11 contra 11, tudo pode acontecer. O Palmeiras pode estar numa noite iluminada, fazer uma boa partida, conseguir a classificação. E da mesma forma com que o Acreúna teve uma boa atuação aqui, pode ter uma noite péssima lá e perder o jogo. Tudo pode acontecer, vamos torcer pro time do Palmeiras, mas eu concordo com você, acho que é muito difícil.
2: É. 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Eu tô acreditando no, tanto do Palmeiras, que eu já pedi linha para o outro sábado aqui pro estádio Hélio Arantes. Eu acho que nós vamos passar.
0: Tomara. Sério?
2: É.
0: Algo te falou pra você que isso
2: não,
0: vai dar certo?
2: Não, assim, eu acho, assim...
1: Não, mas é como, é como a gente tá comentando lá.
2: Entendeu? É comentando. Porque, porra, o time do Palmeiras aqui tava só
1: a capa da gaita.
2: Tava ruim.
1: Mas é como o Jotinha falou. O Jotinha frisou muito bem. O Acreúna foi superior no jogo aqui.
0: Além, disparadamente.
1: Foi disparado. Mas pra mim, como eu acabei de falar também, pra mim, o Palmeiras tem mais time do que o Acreúna. Que o que é que o Acreúna...
0: Concordo com você também.
1: O que que o Acreúna apresentou? Apresentou aquele ataque, aquele atacante, o Johnin, que acabou com o time do Palmeiras.
0: E um detalhe, Ramos, o Palmeiras falhou na hora lá, que não podia falhar, levou os gols na hora, que não podia levar.
1: Foi a marcação do Acreúna, que o Palmeiras não deu conta de sair dela.
2: O Palmeiras não, o Acreúna tem uma zaga muito lenta.
1: É lenta. Então,
2: e o Betinho joga hoje.
1: Tomara que jogue.
2: Sim, é que ele vai pelo menos um tempo pra jogar. O Betinho pra cima daquela zaga lenta do Acreúna, você pega.
0: Se ele estiver jogando aqui, Lázaro, ele tinha apanhado muito, mas ele tinha jogado muito também.
1: Se a gente tiver um ataque rápido, com meio de campo, pra alimentar o nosso ataque, Lázaro, nós saímos com a vitória.
2: É verdade, porque é lenta a defesa do Acreúna. Né? Você pode ver que é lenta. Lá ele tem o Johnin, tem um meio campista lá que eu me esqueci o nome agora, e muita coisa mais do que isso não. Os laterais deles são fracos.
0: O Rony Gol, né?
2: O Rony Gol, assim.
0: Rony Gol ou Rob Gol?
2: É Rob.
0: Rob Gol.
2: É, não apresentou grandes coisas também.
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1: Olha você ligadinho com a Clube, 1:11, tá começando Conexão Clube, na sua sintonia 87.9, a partir de agora na sua companhia. Boa tarde.

Olha, muito boa tarde pra você, terça-feira maravilhosa no seu rádio, 26 de maio de 2026. Pra você que tá curtindo as 87.9 Clube FM, a rádio dos amigos, diretor-presidente Petronílio Alves de Moura, diretor administrativo Lázaro Pereira e direção-geral Carlos Martins. E eu sou Rafael Pimentel, a partir de agora já te faço companhia, viu? Até as 16 horas, levando o que há de melhor no meio da música. Pra você na sua casa, no seu trabalho, aonde você estiver, vamos estar juntinhos, ligados, conectados na melhor sintonia. Essa é a sua Clube FM, trazendo muita música boa pra você que tá na sintonia. Pra você na sua casa, no seu trabalho, pra você do comércio local, pra você das fazendas, chácaras e sítios. Tá ligadinho, ó, ao pessoal também que tá trafegando aí na 060 e o pessoal das estradas vicinais sempre ligadinho com a gente, né? Muito boa tarde pra você. Vamos trazendo muita música a partir de agora, aqui na programação da Mais Ouvida. Vamos trazendo com o Gustavo Lima. Abrimos mais uma programação. E assim a gente vai em clima de muita música até as 16 horas. E você sempre participando. 64-3543-1572 e 64-9944-2286. Estamos juntos, viu? Até as 16 com muita música pra você.

0: Ligadinho com a Clube, 1h23, você curtiu de Paulo e Pauline, Marília Mendonça, Estrelinha, teve também Jennifer Schipper, Love Doido e Gustavo Lima, à noite na programação Clube.
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0: Tocando só música boa pra você que tá na sintonia certa. É a tarde maravilhosa da Clube e você sempre participa. 064-3543-1572 e 064-999-442-286. Na programação Clube, só as melhores músicas pra você.

João Neto e Frederico, 300 KM na programação Clube. Pra você que tá com o rádio ligado, boa tarde. Olha, muito boa tarde pra você que tá na sintonia certa. Olha, quem tá participando aí da programação é o Wellington Vieira da Silva, mandando aí a música linda do Zé Neto e Cristiano, Derreter a Aliança, para todos os garis que estão curtindo aí a programação da Clube. A todo o pessoal trabalhando aí na sintonia, boa tarde pra vocês.

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5: 1:33.
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7: Olá, hoje é terça-feira e você confere a previsão do tempo para a região centro-oeste. Predomínio de tempo firme e calor em Goiás, Distrito Federal e Mato Grosso do Sul. Pancadas isoladas podem ocorrer no norte do Mato Grosso. Umidade do ar segue baixa em algumas áreas.

sempre com mais música pra você na sua tarde com Conexão Clube. Olha, trazendo muita música pra você que tá na sintonia certa, todos os garis que estão aí curtindo a programação, meu amigo Wellington, o pessoal tá na sintonia, né? Curtindo aí o som da Clube FM, trabalhando nessa tarde maravilhosa. É terça-feira no seu rádio, 26 de maio de 2026. A você que tá aí na sintonia, curtindo aí a programação, vamos trazendo pra você agora Kleber e Cauã, 1000 adjetivos da programação pra você.

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0: Pra você na sua tarde maravilhosa, sempre as melhores músicas pra você, ligadinho com a Clube. 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Olha pra você que tá ligadinho com a gente aqui, a música não para, pode participar à vontade, 064-3543-1572 e 649-9944-2286. Tamo por aqui, viu, pra tocar sua música. Luan Santana, Olho Marrom, é mais uma do programa.
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5: 2:06.
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0: Você ligadinho com a Clube, 14 horas e 7 minutos. Boa tarde pra você.
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0: Olha pra você que tá com o rádio ligado, tá sintonizado com a gente. É a tarde maravilhosa da Clube, terça-feira, e a gente tá por aqui, viu, até as 16, levando muita música, muita alegria e muito alto astral pra você que tá aí na sintonia, curtindo sempre a programação da Clube. Legal demais estar junto com você na sintonia certa. Júnior e César canta Cheiro de Culpado, 14 horas e 7, pra você ligadinho com a gente.
2: Aí, Júnior, o que será que tinha naquele áudio, hein, meu irmão?
3: César, eu também quero saber, velho.

Olha a linda música do Júnior Marques, hein? Ilusão de amor na programação da Clube. Legal demais, passou por aqui João Bosco e Vinícius, Gustavo Lima, Medida Protetiva e Júnior e César, cheiro de culpado.

Muito boa tarde pra você que tá aí, viu? Na sintonia da 87.9. É a tarde maravilhosa, é a tarde gostosa de terça-feira, 26 de maio de 2026. Estamos junto com você, levando o que há de melhor aí no meio da música pra você na sua casa, no trabalho, aonde você estiver. Tá com o radinho sintonizado na 87? Pega o telefone e participa, tá bom? 64-3543-1572 e 64-999-44-2286. Pra você que tá na sintonia, aquele boa tarde especial. Olha o boa tarde aí pra Marta, a Elaine, a Adriana, a Marcela e o Lazinho, né? Tá curtindo a gente lá na Master Camisetas, sempre na sintonia. Com as melhores músicas, eu trago Jorge Mateus, Sol nos Olhos. Pra você que tá na sintonia, 87.9.

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6: 2:37.
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9: Você sabe qual é a diferença entre feto e embrião? Embrião é o nome que o futuro bebê recebe até o terceiro mês da gravidez. A partir de então, passa a ser chamado de feto.

na melhor sintonia, 12h37, pra você que tá ligadinho com a gente. Pra você que tá com o radinho ligado, tá sintonizado com a gente, uma tarde maravilhosa pra você. Sempre música pra você aqui na programação e você participando pelo 064-3543-1572 e 64-999-44-2286. A música não para, Henrique Juliano cuida bem dela na programação, clube.

Olha, você na sintonia certa, ligadinho aí na programação clube. Você que tá com o rádio ligado, sempre sintonizado, participa, tá bom? 064-3543-1572 e 064-999-44-2286. Olha, pra você que tá com o rádio ligado, o pessoal tá trabalhando, curtindo aí o som da Clube FM, né? Um boa tarde aí, o pessoal lá do Jaime Supermercado, pessoal da Casa Rural, sempre na sintonia, custódia, odontologia, o pessoal lá do Rei do Açaí, o pessoal também do Depósito Palmeiras, o pessoal da Radar Auto Elétrica, o pessoal lá da Elite Motos, né? 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Olha quem tá trabalhando também nessa tarde maravilhosa, é meu amigo Alex Chagas, né? É o Lecinho, curtindo a sintonia. Tá trabalhando, né? Tá curtindo a programação. O Hugo do Lava Jato, o Estevam, pessoal na sintonia aí da clube. Olha, todos os garis curtindo aí a programação da clube. Aqui, boa tarde pra você. Henrique Juliano canta Rancorosa.

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1: 3 e 10.
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1: No segundo semestre desse ano, a If Air Mobility fará os primeiros testes de seu carro voador. A empresa anunciou que já concluiu a etapa de voos estáticos e de baixa velocidade. O eVTOL, que será elétrico, fará decolagem e aterrissagem vertical, semelhante a um helicóptero. Lembrando que a EVE Air é uma subsidiária da brasileira Embraer.
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Olha você ligadinho com a Clube agora, 3:11, 3:11, hein? Pra você que tá com o radinho ligado, tá sintonizado com a gente, essa é a sua Clube FM. Muito boa tarde pra você que tá aí do outro lado, tá sintonizado com a gente, a 87.9, as melhores músicas na programação da mais ouvida da cidade. Olha, tem sucesso de Simone Mendes, Pior Parte, pra você que tá ligadinho com a gente.

Linda música da Lauana Prado, escrito nas estrelas, Cleide Romário, opa, cadê eu? Simone Mendes, pior parte da programação da Clube.

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A todo pessoal lá da Motobel, aquele boa tarde para você, viu? A Marta, a Eliane, a Adriana, a Marcela também, o meu amigo Lázaro Pereira, tá curtindo a programação lá na Master Camisetas. Sempre na sintonia, o pessoal trabalhando, curtindo a sintonia da clube. É tarde gostosa, viu? Agora 3 horas e 21. Murilo Uffi, deixa eu na programação clube.

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1: 3:23.
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3: 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Lembrei até daquela

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5: 3:38.

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0: Olha você ligadinho na programação da Clube, agora 3h39. A gente vai seguindo até as 16 com muita música pra você. Olha quem tá na sintonia certa, é o meu amigo Zezinho das Bicicletas, tá curtindo aí a programação, tá na Clube, tá bom demais. Alô, Zezinho das Bicicletas, tá trabalhando, né? Tá curtindo aí o som da Clube FM nessa tarde maravilhosa. Olha pra você que tá com o radinho ligado, aquele boa tarde especial, 064-3543-1572 e 64-999-44-2286. 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Mais música chegando, é um Conexão Clube com você, a música não para, até às 16, Natan e Zé Vaqueiro. Aproveita que eu tô obrigado na programação da Clube.
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o som do Henrique e Juliano, última saudade pra você ligadinho aí no nosso programa. Boa tarde pra você. 3 horas e 52 minutos na programação da Mais Ouvida.

As melhores músicas pra você que tá na programação, curtindo aí o som da Clube FM. É tarde maravilhosa, é terça-feira no seu rádio. E vem chegando Felipe Araújo, o estranho de novo. É mais uma do programa.

Esse é o som da Ana Castela, olha onde eu tô. Passou por aqui Felipe Araújo, estranho de novo na programação da sua clube. É o programa Conexão Clube, sempre trazendo as melhores músicas pra você. 3 horas e 58 minutos. Muito boa tarde pra você, já tá chegando aí o finalzinho do programa, agradecendo o seu carinho, a sua audiência, pra você que tá com o radinho ligado até o momento, obrigado pelo carinho da sintonia da audiência, viu? A gente tem encontro marcado amanhã, na sua quarta-feira, coração da semana, a 1 da tarde, com mais um Conexão Clube, e pra você que vai ficar ligadinho aí, na sequência tem Lázaro Pereira e o programa Boteco Sertanejo, aqui na programação da Clube, e eu deixo a minha última de hoje... Maiara e Maraíza, quem sente saudade sou eu. Fiquem todos com Deus, amanhã a gente tá de volta, viu? Na programação da Mais Ouvida. Até lá, tchau, tchau pra você.

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5: Olá, gente, alô você, aquele abraço especial, todo mundo ligado na melhor do Brasil. Estamos chegando.

Mixta no seu rádio. Tá chegando o Boteco Sertanejo, mais queridão do Brasil. Estamos chegando para trabalhar, sempre em nome de Deus, com a proteção dela

embora, gente! Ô, trem doido do céu! Maravilha, estamos chegando na Clube FM 87,9. Tem a direção geral de Carlos Martins, Petronilho Alves de Moura. Direção administrativa Lázaro Pereira.

0: alegria para ficarmos juntos até às 19h com Boteco Sertanejo. Você pode mandar o seu recado ou participar com a gente no nosso WhatsApp da Clube. 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
0: Gente, eu não quero nem saber, a partir de agora é só alegria.
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0: da sertaneja. Aí vocês têm o Só Modão, você sempre acompanhando o melhor da música sertaneja. É aqui na Clube, hein? 4:13, tá só começando o nosso boteco.
1: Aô! Bora!

0: Esse é o som do Leonardo aqui na Clube, hein? 4h22, amanhã César e Paulinho, Faltou Coragem e Lu e Rayane, participação do Panda. Acende o isqueiro. Bom, né? Começando bem a nossa programação do Boteco Sertanejo nessa tarde de quarta, terça, né? Hoje é terça-feira, 4h23 na Clube. Tá na Clube, tá bom demais. Oi, velho, boa tarde pra você, tá joia? Ô, velho, manda um abraço lá pra Adriana Martins, lá na Master Camiseta, pra Marta e a Elaine, pessoal que tá curtindo o som da Clube FM. Manda um abraço lá pra Adriana, manda.
1: Ô, Caboclo, você tá bom, pega um quintal pra você limpar, cheio de tapioca, e formiga lá, vai.
0: Vai se não.
1: Para de ficar ligando aqui na rádio, enchendo o saco, vai trabalhar, vai vender um Big Ben.
2: Esse povo é nota 10, essa é a pessoa que você falou aí.
0: Ai, meu Deus do céu. Esse é o som do Léo Magalhães.

isso é resenha Kleber e Cauã. Onde menos é mais. Na capital mundial da música sertaneja.

0: Onde a fumaça. Vamos aproveitar que nós estamos na praia e vamos fazer um reggae agora, viu? Vamos lá.
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7: Yes. Bora, bora. Agora são 4h42 na Clube FM. Abraçar aqui nosso amigo Elton Benjamin. Grande Elton, tá ligado no Boteco Sertanejo. Curtindo essa programação boa aqui do Boteco, né? Tá mandando abraço aí pra toda a galera do comércio de Palmeiras de Goiás, pra todos os ouvintes, né? E pra turma lá da CHF Transporte. Abraço aí, moçada. Obrigado pelo carinho do seu rádio ligado na melhor programação. Sai que é sua, garoto!

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0: Esse é o Zezé de Camargo aqui na Clube, Irmão da Lua. Bacana, né? Gente do céu, vem aí o intervalo. Daqui a pouquinho tem muito mais música pra você. Continue participando aí no 649-9944-2286 ou ainda no 64-3543-1572, moçada. É de tempo não, hein? Mande o seu recado aqui na Clube FM, a rádio dos amigos. Anote a hora certinha, 5:00.
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aqui na Clube FM, Jean Giovanni. Já disse que te amo hoje? Ainda não? Então tá na hora, né? 5h21 na Clube. Tá na Clube, tá legal, tá bom demais. Vamos que vamos. Até às 7 só tem moda boa aqui na Clube, hein? 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Bora, bora, bora por aqui na Clube FM. Só lembrando que agora há pouco, lá na cidade de Goiânia, a Associação Desportiva Palmeiras venceu o jogo 2-1 e está na grande final do Campeonato Goiano de Base, né? Primeiro jogo será aqui na terça-feira e aí todo mundo está convidado a estar por lá, né? Prestigiando essa molecada boa de bola, bom demais da conta.

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6: Maravilha, de volta com você aqui na número 1 do seu rádio. Bom demais da conta ter você ligado aqui no Boteco, né? Continue ligado, porque aqui a música não para nunca, é ou não é? 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É cada moto lindona demais da conta pra você aproveitar as promoções também lá da Motobel. 5h45, tá chegando Jorge Henrique Rodrigo.

0: Esse é o Amor Ventureiro. Rick Renner, fala a verdade, é a melhor rádio do Brasil, né? Só toca música boa aqui no Boteco Sertanejo. Você é ligado sempre na Clube FM, aquele abraço especial pra todo mundo, né? Agora são 6 em ponto aqui em Palmeiras e toda a região. Vem aí a Hora do Ângelo. Vamos falar com Deus e na sequência tem o Só Modão.
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3: Olá, meu amigo, olá, minha amiga ouvinte. Estamos juntos para este momento de oração de fim de tarde, terça-feira. Que o nosso coração possa sintonizar agora com Deus, com a nossa vida. Colocarmos a nossa vida nas mãos dele, porque ele sustenta, ele está conosco. O pensamento de hoje é: Deus está em toda parte ao mesmo tempo, em redor de você e dentro de você. Jamais você está desamparado, nunca está só. Não permita que a mágoa o perturbe. Procure manter-se calmo para ouvir a voz silenciosa de Deus dentro de você. Meditemos a canção.

0: Rezemos juntos. O anjo do Senhor anunciou a Maria, e ela concebeu do Espírito Santo. Ave Maria, cheia de graça, o Senhor é convosco, bendita sois vós entre as mulheres, e bendito é o fruto do vosso ventre, Jesus. Santa Maria, Mãe de Deus, rogai por nós, pecadores, agora e na hora da nossa morte. Amém. Eis aqui a serva do Senhor, faça-se em mim segundo a vossa palavra. Ave Maria, cheia de graça, o Senhor é convosco, bendita sois vós entre as mulheres, e bendito é o fruto do vosso ventre, Jesus. Santa Maria, Mãe de Deus, rogai por nós, pecadores, agora e na hora de nossa morte. Amém. E o Verbo se fez carne e habitou entre nós. Ave Maria, cheia de graça, o Senhor é convosco, bendita sois vós entre as mulheres, e bendito é o fruto do vosso ventre, Jesus. Santa Maria, Mãe de Deus, rogai por nós, pecadores, agora e na hora de nossa morte. Amém. Rogai por nós, Santa Mãe de Deus, para que sejamos dignos das promessas de Cristo. Oremos. Derramai, ó Deus, a vossa graça em nossos corações, para que, conhecendo pela mensagem do anjo a encarnação do vosso Filho, cheguemos por sua paixão e cruz à glória da ressurreição. Por Cristo nosso Senhor. Amém. Por intercessão de Nossa Senhora, o Deus amoroso que nos ampara, que nos cuida, esteja com você na sua vida e no seu coração. Te dê a paz e a serenidade. Te abençoe com toda a sua graça, em nome do Pai, do Filho e do Espírito Santo. Amém. Quero convidar você a acompanhar sempre este momento e também procurar as redes sociais Padre Ezequiel Dal Pozzo. Um grande abraço, muita paz e até amanhã.
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Bom demais, estamos de volta na programação do Boteco Sertanejo. A partir de agora tem o som modão, né? É moda boa, aquela que você gosta de ouvir, aquela do passado, tá aqui na Clube FM. Então fique à vontade para você mandar seu recado aqui até às 7, tá? Vamos começar então.

Nação Mineira e Marciano, seu amor ainda é tudo. Essa é do nosso amigo Betinho, flamenguista, lá no setor universitário, juntamente com sua esposa Sandra, ouvindo o Boteco, né? Agora são 6h29, 6h30 já, né? Pulou o digital aqui, 6h30, intervalo, volto já.

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4: Simbora, simbora, faltando 10 para as 7.

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final do Boteco Sertanejo desta terça-feira. Amanhã tem mais, se Deus assim nos permitir, é claro, né? Obrigado pelo carinho do seu rádio ligado na Clube FM. Nunca se esqueça que aquele que morreu na cruz de braços abertos morreu por mim e morreu por você também. Então, indo embora, gente. Aquele abraço e a gente se fala nas ondas da Clube. Abraço, tchau, gente. Tchau, Brasil.

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1: São foi o que mais impulsionou o crescimento. Luana Karen.
2: Na escala que vai de 0 a 1, o país saiu de 0,744 em 2012 para 0,805 em 2024, alcançando o patamar de muito alto desenvolvimento humano.
3: Destaque também para o Bolsa Família, que além da transferência de renda, exige frequência escolar mínima de crianças e adolescentes.
1: Sobre o assunto, vamos conversar ao vivo com o ministro do Desenvolvimento e Assistência Social, Família e Combate à Fome, Wellington Dias.
3: E ainda, Minha Casa Minha Vida.
1: Presidente Lula entrega mais de 500 unidades habitacionais a famílias que vivem em Manaus.
3: Residencial conta com bibliotecas, duas churrasqueiras, centro comunitário, espaços comerciais e quadra poliesportiva.
4: Vamos contratar até o final desse ano 3 milhões de casas para o povo brasileiro.
1: Hoje, na apresentação da Voz do Brasil, Luciana Vasconcelos e Luciano Seixas.
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1: Pela primeira vez, o Brasil atingiu a classificação IDH muito alto na classificação das Nações Unidas.
3: O Índice de Desenvolvimento Humano mede a qualidade de vida da população.
1: Segundo o estudo, políticas como Bolsa Família colaboraram neste avanço.
2: O desenvolvimento humano no Brasil alcançou o maior nível da história. Segundo o radar IDHM 2024, divulgado pelo Programa das Nações Unidas para o Desenvolvimento, na escala que vai de 0 a 1, o país saiu de 0,744 em 2012 para 0,805 em 2024, alcançando o patamar de muito alto desenvolvimento humano. O indicador leva em conta 3 pilares: educação, renda e expectativa de vida. A educação foi a área que mais avançou. Saltou de 0,679 em 2012 para 0,798 em 2024. O estudo aponta que políticas públicas de transferência de renda, como Bolsa Família, ajudaram a reduzir o trabalho infantil e aumentar a permanência de crianças e adolescentes na escola. Uma realidade próxima da vivida pelo estudante Gabriele Natanael Gomes. Foi o Bolsa Família que permitiu com que ela e os irmãos frequentassem a escola.
5: Meu pai, ele é marceneiro, minha mãe é auxiliar de serviços gerais. Eles sempre trabalharam bastante com a ajuda desse auxílio, dando suporte a mim e aos meus irmãos matriculados na escola, sendo acompanhados ali nos postos de saúde. Eles conseguiram ter mais segurança para trabalhar tranquilos.
2: Em 2012, com a melhoria de renda, a família deixou o Bolsa Família. O pai de Gabriele, o marceneiro Vilmar Manuel Gomes, diz que o cartão do benefício ficou guardado de lembrança.
6: Quando eu comecei a ter a vida melhor, as condições melhor, aí que eu não precisei mais, aí eu fiquei muito feliz de saber que não precisei mais. Essa ajuda já ia passar para outra pessoa.
2: Os dados mostram também redução das desigualdades raciais. Nos últimos 13 anos, o desenvolvimento humano da população negra cresceu em ritmo quase 2 vezes maior que o da população branca. Mesmo assim, a diferença ainda existe. Enquanto a população branca chegou ao índice de 0,851, a população negra alcançou 0,774. O ministro-chefe da Secretaria-Geral da Presidência da República, Guilherme Boulos, destacou que é responsabilidade do governo avançar ainda mais.
7: O abismo que separa a renda média da pessoa branca e da pessoa negra, ele é menor, mas ele ainda existe. O abismo que separa a renda masculina da renda feminina, ele é menor, mas ele ainda existe. A gente também tem consciência da responsabilidade de que a gente precisa avançar mais.
2: Em uma rede social, o presidente Lula destacou que o resultado não é coincidência, mas reflexo de escolhas políticas consistentes e coordenadas. E disse que ainda há um longo caminho pela frente, com desigualdades regionais, de gênero e de raça, que precisam ser superadas. Reportagem Luana Karen.
3: E o ministro do Desenvolvimento e Assistência Social, Família e Combate à Fome, Wellington Dias, está conosco aqui no estúdio da Voz do Brasil para comentar esses dados e falar mais sobre o Bolsa Família. Boa noite, ministro.
8: Boa noite, Luciana, a você e todo o Brasil.
3: Ministro, como nós ouvimos na reportagem, em 2024, o Brasil atingiu o melhor patamar de desenvolvimento humano da história e a melhora na educação foi o que puxou esse índice para cima. As contrapartidas do Bolsa Família, que obrigam a manter crianças na escola, tem a ver com esse resultado?
0: Tudo a ver. Veja que a transferência de renda, o Bolsa Família, ele não é só transferência de renda. Ele é um programa que coloca como condicionalidade o cuidado primeiro com a saúde. Ou seja, queremos um brasileiro, uma brasileira saudáveis. Então, se recebe aqui o Bolsa Família, mas aqui a gestante tem que acompanhar ali toda a fase da gestação, os exames. A criança, quando nasce, também ali tem todos os cuidados, vacinas é integrado com a educação. A educação como grande alicerce para interromper uma história de vulnerabilidade, de pobreza na família. Então, quando a pessoa está recebendo o Bolsa Família, ali as crianças estão matriculadas, acompanhamos a frequência à aula, a aprovação, agora o pé de meia que ajuda a reforçar mais ainda esse trabalho. E veja o resultado: todo ano a gente comemora uma média de 1.300.000 pessoas que são do Bolsa Família e que termina uma qualificação para ter uma profissão. É um Pronatec, é um curso técnico, é o Acredita, que agora a gente está trabalhando, é um curso superior e, é claro, aqui é uma porta larga para a superação da pobreza. Mas eu queria registrar esse feito, ele é histórico. Eu sou da geração, eu tenho mais de 60 anos, eu sou da geração que viveu o Brasil subdesenvolvido, um país subdesenvolvido. Depois alcançamos já ali no primeiro mandato do presidente Lula, segundo, numa estratégia extraordinária, já ali no primeiro mandato da presidenta Dilma, o Brasil como um país em desenvolvimento. Nós tínhamos alcançado o IDH 07. E agora, entramos no clube dos países, não é, com o IDH muito alto IDH. É o patamar de países da Europa, é o patamar de países da América do Norte, ou seja, é um clube, não é, infelizmente, que não são de muitos países, mas o Brasil deixa de ser só aquela grande economia, aquele grande produtor de agricultura e melhora a desigualdade. Como disse o presidente Lula, ainda temos que encarar a desigualdade regional. Por isso que essa divulgação da ONU através do PNUD, ela também nos traz um dado bom, que é o IDHM, que é uma medição por município, e aqui permite a gente trabalhar por município, por região do Brasil, não é, cuidar da população, não é, como a população de negra e negros, a população de indígenas, ou seja, e com isso alcançar uma igualdade mais completa.
3: É aproveitar esses dados então, ministro, para poder fazer políticas públicas mais direcionadas?
0: Sim, o Brasil, ele tem muita eficiência em tirar pessoas e famílias da fome, da pobreza, e agora a gente tem uma condição de um passo novo. Como é que, por exemplo, o IDH muito elevado, Distrito Federal, mas como é que a gente olha para várias regiões do Distrito Federal, com o Sol Nascente, né? Como é que a gente olha o estado do Pará, cresceu, mas como é que a gente olha ali para o arquipélago de Marajó? Os três estados que tiveram melhor crescimento, né? O meu Piauí, não é, que tem uma história extraordinária, Rio Grande do Norte, Alagoas, tiveram um crescimento muito alto. O Piauí, por exemplo, tinha um índice de desenvolvimento humano no começo desse século, 2002, 2003, 04, muito baixo desenvolvimento. E passou para baixo desenvolvimento, 05, 06, médio desenvolvimento. Agora alcançamos 0,74, quase 0,75, né, já nos aproximando, não é, da média nacional. Então, isso por quê? Porque melhor educação. Era a pior em educação. Hoje o quarto melhor em educação. Então, melhora a renda, melhora a expectativa de vida. E eu digo que com essa forma como o Brasil, o governo do Brasil, com o presidente Lula trabalha, de um lado, tirar da fome, mas superar a pobreza, garantir investimentos, habitação. Ele está entregando casas em Manaus. Significa alguém que pagava o aluguel, ganha um salário mínimo, mas aí paga a metade é para pagar o aluguel. Aquela família fica na pobreza. Então, a necessidade de alcançar várias necessidades do ser humano, e é isso que o projeto do Brasil está trabalhando.
1: Ministro, nós temos aqui dois depoimentos de pessoas que já receberam o Bolsa Família e saíram do programa. A primeira é a Stephanie de Mello Oliveira, de Rio Branco, no Acre. Ela conseguiu um emprego com carteira assinada, passou um ano dentro da regra de proteção do programa, né? Antes de sair. Vamos ouvir a Stephanie.
8: É meu primeiro emprego de carteira assinada, né? Mas já trabalhava em outros lugares, né? Tipo, faxina, diária. Logo quando eu comecei a trabalhar, né, eu ainda recebia, né? 650. Aí demorou, acho que assim, uns 4 meses, baixou o valor, né? Foi para 325. Aí recebi uma mensagem, né, no governo, que eu ia receber esse valor durante 12 meses, que foi o mês passado. Foi suspendido, assim como falaram, né? Quando eu não trabalhava, era só o Bolsa Família.
1: E a gente tem também a Lilian Pinheiro, que ela é empreendedora. Atualmente ela tem um salão em Pernambuco, participou do programa Acredita no Primeiro Passo para conseguir melhorar o negócio. Hoje ela também dá cursos para outras mulheres. Vamos ouvir a história da Lilian.
9: Quando a maternidade chegou na minha filha, eu fiz uma escolha de fazer um curso para cuidar dela. Nesse tempo, eu fui contemplada pelo Cade Único para receber o Bolsa Família. Fiz a inscrição para se tornar cabeleireira. E aí, depois disso, eu não parei mais e só comecei a investir dentro do meu espaço. Eu tinha apenas uma cadeira na garagem da minha casa e o tanque. Foi quando também eu conheci o Banco do Nordeste, onde formamos um grupo e participamos do programa Crédito Amigo. Lembro que eu comprei produtos para dentro do meu salão. E daí, essa parceria ela só foi dando continuidade, né? E hoje, me tornei especialista em cachos.
1: Pois é, ministro, tanto o encaminhamento para o emprego quanto o estímulo ao empreendedorismo fazem parte aí dos eixos de mobilidade social que estão ligados ao programa de transferência de renda. Explica melhor para os ouvintes como é que funcionam esses mecanismos.
0: Olha, primeiro, nós criamos aí por uma iniciativa do presidente Lula uma mudança que estimula, né, o trabalho, o emprego, o empreendedorismo, o cooperativismo. Veja já na fala, não é, da Gabriela, e na fala inclusive do Vilmar, né, o pai dela, que a partir do Bolsa Família ela pôde estudar, pôde crescer, né, o pai também, e isso é extraordinário. A Stephanie, né, que exato, coloca aí sobre a parte do emprego. Veja, a gente criou, tinha um medo de assinar a carteira, porque senão ia perder benefício, e a gente criou uma regra de proteção, onde quando alguém vai para o emprego, ali ela não sai do Bolsa Família. A gente mede a renda. A renda precisa alcançar R$ 706 per capita acima desse valor para poder sair de vez do Bolsa Família. E uma família de 5 pessoas tem que ter uma renda de R$ 3.530 na família para poder sair do Bolsa Família. Sai do Bolsa Família, mas não sai do cadastro. Quando perde o emprego, volta de novo para o Bolsa Família. O outro foi a regra de proteção, como disse aí a Stephanie, que ela vai para o emprego, passa a ganhar. Ela ultrapassou a chamada linha da pobreza. Mas ainda assim, a gente deixa por 12 meses. Ela permanece por 12 meses. Esse emprego é para valer, né? Ou é aquele emprego temporário? Então a gente aguarda para ver o que acontece. E ela recebe ali o valor do benefício mais o salário. né, como ela disse, acumula. Então, isso foi uma diferença muito grande na área do emprego. Veja que o Brasil segue crescendo, graças a Deus, 5.300.000 novos empregos desde janeiro de 2023, neste mandato do presidente Lula, e destes empregos, 90% é o povo do Cadastro Único Social, é o povo do Bolsa Família, não é? Grande parte dos empregos. Agora, também o empreendedorismo, o exemplo aí da Lilian, né? Que montou lá, começou ali com a cadeira, depois um salão de beleza, agora a gente apoia, é um mercadinho, é uma pessoa que trabalha com uma pequena indústria, um restaurante, enfim. E, neste caso, também é a mesma regra. Então, nós temos hoje, para você ter uma ideia, no mês de maio, 7 milhões de brasileiros, de famílias, 7 milhões de famílias que estão no emprego, estão como pequeno negócio e recebendo o Bolsa Família, ou recebendo 100% ou recebendo a metade, porque está na regra de proteção. Então, eu quero acreditar no campo, um outro caminho, o cooperativismo, né? O cooperativismo, a gente inclusive está premiando as empresas que mais empregaram o povo do Bolsa Família, não é? Premiando as cooperativas que mais estão ajudando as pessoas a superarem a pobreza. Eu digo que esse caminho do Brasil é tão extraordinário que são 142 países que já acompanham esse modelo do Brasil.
3: Ministro, para a gente finalizar, que a gente tem só um minutinho, o Ministério reformulou o aplicativo e o site do Bolsa Família. Vamos chamar as pessoas agora para ver esse site, esse aplicativo. O que que tem de novo?
0: Olha, de novo é mais humanização. Ou seja, através do celular, através de um aplicativo, a pessoa vai poder, por exemplo, eu quero atualizar o cadastro, bloqueou meu Bolsa Família. O que aconteceu? Vai lá no aplicativo e você, inclusive, já resolve. Bloqueou porque não tomou a vacina. Bloqueou porque o filho não está matriculado. Ou seja, ali ele já sabe, é uma linha direta. E mais, abre porta o aplicativo para todos os programas que estão integrados ao Cadastro Único Social. Não é só o Bolsa Família, não é só o BPC. Tem o Pé de Meia, Farmácia Popular, Gás do Povo, Luz do Povo, agora o programa Minha Casa Minha Vida, Melhoria Habitacional, Pronaf, ou seja, tem 56 programas. É uma porta da dignidade, como diz o presidente Lula. Então eu fico muito feliz de ver o Brasil, de um lado, no top 10 dos países, né, que mais desenvolvidos do mundo, e também, é claro, a importância do social, o desenvolvimento social como parte estratégica do próprio desenvolvimento econômico. Isso é potente.
1: Muito bem, nós conversamos com o ministro do Desenvolvimento e Assistência Social, Família e Combate à Fome, Wellington Dias. Muito obrigado, ministro, pela entrevista aqui à Voz do Brasil.
0: Olha, eu que agradeço, e se Deus quiser, vamos voltar para dar boas notícias para o Brasil. O Brasil melhorando, o Brasil crescendo.
3: E hoje o presidente Lula entregou mais de 500 moradias do programa Minha Casa Minha Vida em Manaus.
1: Além do condomínio contar com área comunitária, ele ainda possui escolas e posto de saúde próximos.
10: Dona Aldenora Gomes Brito mal conseguiu aguentar a emoção. Ela é uma das beneficiadas com um apartamento no residencial Morar Melhor em Manaus. A casa própria era um sonho de uma vida inteira.
11: Muito obrigado por essa chave. E hoje esse sonho está sendo realizado. Ganhei meu apartamento completo.
10: Nesta terça-feira foram entregues 576 moradias que vão abrigar pelo menos 2.300 pessoas no residencial Morar Melhor 13, 14 e 15, localizado no bairro Tarumã-Açu. As unidades têm cerca de 50 metros quadrados de área privativa e seguem os novos padrões do Minha Casa Minha Vida, com varanda e espaço para convivência que inclui em 3 bibliotecas, churrasqueiras, centro comunitário, área comercial e quadra poliesportiva. O empreendimento recebeu 92 milhões de reais em investimentos do Fundo de Arrendamento Residencial. O presidente Lula falou sobre a retomada e o alcance histórico do programa Minha Casa Minha Vida.
4: 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Tem gente que não sabia o que era uma pia ou lavar um prato numa torneira. Isso é desumano num país que tem todo o potencial de fazer casa para todo mundo. Está na Constituição brasileira que casa é um direito de todo e qualquer cidadão e nós temos apenas que cumprir a Constituição. Por isso, nós criamos o Minha Casa Minha Vida. Vamos contratar até o final desse ano 3 milhões de casas para o povo brasileiro.
10: O presidente Lula também defendeu o fim da escala 6x1.
4: E ontem, no Congresso Nacional, nós fizemos um acordo com o presidente da Câmara e nós vamos acabar com a escala 6x1. O povo vai trabalhar 5 dias e vai poder descansar 2.
10: A entrega do condomínio foi feita com toda a infraestrutura, que inclui água, esgoto, iluminação pública, energia elétrica, pavimentação e drenagem. E o entorno do residencial Morar Melhor ainda conta com creche, escolas e posto de saúde. De Manaus, no Amazonas, Luciana Colares de Holanda.
3: O programa Move Brasil, táxis e aplicativos já está com os recursos garantidos.
1: Uma medida provisória foi publicada hoje, destinando 30 bilhões de reais para o financiamento de carros novos em condições especiais.
3: Os contratos de financiamento serão feitos no mês de junho.
12: Foi publicada nesta terça-feira a medida provisória que abre crédito extraordinário de 30 bilhões de reais para compra de veículos por motoristas de táxi e de aplicativo. A iniciativa faz parte do programa Move Brasil, lançado no dia 19 de maio pelo governo federal. E o objetivo é ampliar o acesso ao financiamento de automóveis voltados ao transporte individual de passageiros. Em uma visita a uma concessionária de carros elétricos em Brasília, o vice-presidente Geraldo Alckmin afirmou que há uma enorme procura pelo novo programa. Segundo ele, as mulheres terão ainda mais redução na taxa de juros dos financiamentos, porque o governo quer estimular que elas ganhem espaço no setor.
13: Há um estímulo para as mulheres, porque há uma procura grande das mulheres para motorista de aplicativo ou taxista, seja mulher. Então a gente quer estimular que mais mulheres venham participar como motoristas de aplicativo ou táxi.
12: O Move Brasil vai financiar automóveis novos de até 150 mil reais, que façam parte da lista de veículos habilitados no programa Mover, permitindo apenas modelos considerados sustentáveis. O vice-presidente destacou ainda que o programa já possui uma linha de financiamento para caminhões e ônibus.
13: Há um segundo programa para caminhões e ônibus de 21,1 bilhões de crédito. Foi incluído nesse programa também os implementos rodoviários. E isso vai ajudar muito na logística do Brasil, melhorar a produtividade.
12: Podem participar do novo programa motoristas de aplicativos com cadastro ativo há pelo menos 12 meses, que tenham realizado ao menos 100 corridas nesse período na mesma plataforma, além de taxistas registrados e em atividade. Para se habilitar, o motorista precisa preencher cadastro na plataforma gov.br/movebrasil. A partir do dia 18 de junho, quem recebeu a confirmação de participação no programa poderá procurar as concessionárias e instituições financeiras para análise de crédito. Reportagem Gabriela Noronha.
1: A semaglutida sintética, um medicamento usado para diabetes e para perda de peso, poderá ser produzida no Brasil.
3: O Ozive, medicamento conhecido como caneta emagrecedora, usa o mesmo princípio ativo do Ozempic.
1: O ministro da Saúde, Alexandre Padilha, afirmou que o Brasil vai se beneficiar com essa produção. E o governo já estuda como será o uso pelo Sistema Único de Saúde.
14: Vai produzir aqui no Brasil. Então isso significa derrubar o preço, você começa a ter uma concorrência maior. Significa medicamento com segurança, porque foi avaliado tecnicamente pela Anvisa, e significa geração de emprego e renda aqui no Brasil. Nós vamos começar um protocolo no SUS para avaliar como utilizar essas medicações no Sistema Único de Saúde.
3: E essas foram as notícias do Governo do Brasil.
1: Uma realização da Secretaria de Comunicação Social da Presidência da República.
3: Com produção da empresa Brasil de Comunicação.
1: Fique agora com as notícias do Poder Judiciário e do Congresso Nacional.
3: Boa noite.
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17: CNJ aprova contra-cheque único para cumprimento de decisões do STF sobre salários de magistrados.
18: Primeira turma do Supremo mantém decisão que determinou o fim da aposentadoria compulsória remunerada como penalidade máxima imposta a juízes.
17: STJ suspende liminar e mantém concurso do Ministério Público de Mato Grosso com provas em Cuiabá e São Paulo.
18: Boa noite, eu sou Marcela Luiza.
17: Eu sou Walter Lima.
18: O Conselho Nacional de Justiça aprovou hoje, por unanimidade, contra-cheque único para magistrados do país para cumprir decisões do STF sobre verbas indenizatórias.
17: A resolução é da relatoria do presidente do CNJ e do STF, ministro Edson Fachin, Carolina Chaves.
19: Para Fachin, a medida tem como objetivo ampliar a fiscalização dos pagamentos a magistrados.
20: Um contra-cheque por magistrado. Afinal, o que se paga com dinheiro público não pode se esconder em múltiplas folhas. E nesse sentido, o contra-cheque único permitirá uma maior transparência de todos os recebimentos.
19: Com essa resolução, cada magistrado só poderá receber um único documento com detalhamento de salário e de verbas indenizatórias, sem uso de folhas suplementares. O contra-cheque único vai deixar explícito o valor efetivamente pago na conta de cada magistrado.
18: Mantida a decisão que determinou o fim da aposentadoria compulsória remunerada como penalidade máxima imposta a juízes.
17: O entendimento é da primeira turma do Supremo Tribunal Federal. Marta Ferreira.
21: Em março deste ano, o ministro Flávio Dino, relator do caso, determinou que o Conselho Nacional de Justiça deverá aplicar a perda do cargo de magistrado e a consequente perda de salário como a maior punição por violações disciplinares. Segundo ele, infrações graves devem ser punidas com a perda do cargo, de acordo com a interpretação da reforma da Previdência, promovida pela Emenda Constitucional 103 de 2019. A decisão foi contestada e analisada pela primeira turma do Supremo. A primeira turma, então, negou provimento ao recurso e, com isso, fica mantida a decisão que afastou a aposentadoria compulsória remunerada como sanção disciplinar máxima aplicável a magistrados.
18: Presidente do STJ suspende efeitos de liminar que havia paralisado o concurso público para promotor de justiça substituto do Ministério Público de Mato Grosso.
17: O edital prevê a aplicação da prova objetiva em Cuiabá e São Paulo no dia 14 de junho. Fátima Uchoa.
22: Um candidato impetrou mandado de segurança alegando, entre outros pontos, violação do princípio da isonomia por suposta desigualdade entre candidatos de diferentes regiões do país. O Tribunal de Justiça de Mato Grosso concedeu a liminar, mas o presidente do STJ, ministro Herman Benjamin, destacou que o adiamento repentino da prova, além de causar prejuízos aos candidatos já inscritos, comprometeria o cronograma do concurso, obrigaria a administração a reorganizar todas as etapas do certame e retardaria a recomposição do quadro funcional do Ministério Público Estadual. Com a suspensão da liminar, fica mantida a prova objetiva para 14 de junho, tanto na capital mato-grossense quanto na capital paulista.
18: Entrou em vigor a nova regra que obriga empresas a prevenir riscos à saúde mental no ambiente de trabalho.
17: A atualização da norma regulamentadora 1 passa a incluir os riscos psicossociais no gerenciamento das empresas. Anderson Conrado.
23: A partir de agora, empresas e órgãos públicos terão de identificar e controlar situações que possam afetar a saúde mental dos trabalhadores. Entre os fatores estão assédio, pressão excessiva por metas, jornadas prolongadas e sobrecarga no trabalho. Para a Justiça do Trabalho, a nova norma reforça a importância da prevenção e da criação de ambientes de trabalho mais saudáveis.
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18: Uma boa noite.
17: E até amanhã.
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1: Eu sou Paula Groba.
2: E eu sou Humberto Pinheiro.
1: E estes são os destaques de hoje do Jornal do Senado, que começa agora.
2: Aprovada a medida provisória que garante reajuste de 5,4% no piso salarial de professores da educação básica.
1: Avança projeto que limita bloqueios de repasses federais a estados e municípios.
2: Comissão aprova a convocação de presidente do Banco de Brasília para explicar operações com o Banco Master.
1: Boa noite.
2: Boa noite.
1: Uma vitória para a educação. O Senado aprovou a medida provisória que prevê aumento de 5,4% no piso salarial dos professores da educação básica. O texto fixa o valor de 2026 em R$ 5.130,63.
2: A proposta busca dar mais segurança aos educadores e reforçar a valorização da carreira docente em todo o país. Mais informações com o repórter Pedro Pincer.
3: O Senado aprovou uma medida provisória que determina piso salarial de R$ 5.130,63 para os professores da educação básica pública em 2026, um reajuste de 5,4% em relação ao piso anterior. De acordo com a medida, o reajuste passará a considerar a inflação do ano anterior, medida pelo INPC, somada a 50% da média de crescimento das receitas do Fundeb nos 5 anos anteriores. A relatora, senadora professora Dorinha Seabra, do União do Tocantins, destacou a importância de valorizar o trabalho dos docentes.
4: Esse é o nosso apelo para que, a partir do piso, as carreiras sejam reorganizadas nos diferentes municípios brasileiros e nossos estados.
3: Se aplicada por todos os entes federativos, a nova regra deve gerar um impacto de R$ 6,4 bilhões em 2026. As receitas do Fundeb, que financiam 70% dos salários dos professores, cresceram 120% em termos reais entre 2020 e 2026. O texto segue agora para a sanção presidencial.
1: E a proteção às mulheres vítimas de violência doméstica foi ampliada. O plenário aprovou uma proposta que dá mais tempo para que elas denunciem os agressores.
2: O projeto aprovado hoje aumenta de 6 meses para 1 ano o prazo para a apresentação de queixa ou representação criminal, reconhecendo as dificuldades enfrentadas por muitas vítimas para romper o ciclo da violência. O repórter Alexandre Campos tem os detalhes.
5: A senadora professora Dorinha Seabra, do União do Tocantins, que foi relatora da proposta na Comissão de Constituição e Justiça, lembrou que muitas vezes a vítima tem laços afetivos com o agressor. Por isso, o tempo maior para apresentar a queixa é necessário para que ela vença o medo e tome a iniciativa de buscar a ação do poder público.
6: Nós lutamos o tempo todo, evitando situações que possam ser utilizadas como estratégias para tirar o direito da mulher poder ter a justiça instalada numa situação de violência.
5: Opinião semelhante tem a senadora Damares Alves, do Republicanos do Distrito Federal, relatora do projeto na Comissão de Direitos Humanos.
7: Essa mulher, quando está se sentindo mais segura, às vezes no novo emprego, numa nova casa, ela vai ter maturidade, equilíbrio para fazer a denúncia. Então, a gente precisa estender esse espaço, esse tempo, para que ela faça a denúncia da violência.
5: Nos casos de ação penal pública, quando o Ministério Público não oferecer a denúncia, a vítima também passa a ter o direito de queixa ou representação contra o autor do crime no prazo de 12 meses. O projeto segue para a sanção presidencial.
1: O senador Eduardo Girão, do Novo do Ceará, defendeu a regulamentação do ensino domiciliar na educação básica, o homeschooling. Ele criticou a condenação de um casal em São Paulo por abandono intelectual e afirmou que a falta de regras claras gera insegurança jurídica para as famílias.
2: Girão também argumentou que o ensino em casa pode ser necessário para crianças com autismo, depressão, transtornos de aprendizagem ou vítimas de bullying.
8: Defender o homeschooling não significa absolutamente atacar a escola tradicional. Significa reconhecer que nenhuma sociedade livre pode impor um único modelo educacional para todas as famílias e para todas as crianças.
1: Na mesma linha, o senador Hermes Klan, do PL de Santa Catarina, cobrou a votação do projeto que regulamenta o ensino domiciliar na educação básica. Segundo ele, a proposta garante segurança jurídica, fiscalização e transparência para o homeschooling, além de equilibrar a liberdade das famílias com o dever do Estado de garantir a educação.
2: Clã também criticou a demora do Senado em analisar o texto aprovado pela Câmara em 2022.
9: Preserva o interesse público na qualidade pedagógica e na proteção contra abusos e no desenvolvimento integral da criança. O projeto chegou ao Senado Federal em 2022. Já deveria ter sido submetido à deliberação final desta casa.
1: A Comissão de Assuntos Econômicos do Senado aprovou a convocação do presidente do Banco de Brasília, Nelson Antônio de Souza, para explicar as operações realizadas com o Banco Master. O depoimento deve ocorrer na próxima terça-feira. A decisão foi tomada após o presidente da CAI, senador Renan Calheiros, do MDB de Alagoas, afirmar que o dirigente do BRB condicionou a ida ao Senado à publicação do balanço financeiro do banco.
2: O pedido de convocação foi apresentado pela senadora Damares Alves, do Republicanos do Distrito Federal, que cobra esclarecimentos sobre as operações e os impactos financeiros envolvendo o Banco Master.
1: Hoje, a comissão também aprovou um projeto que obriga a Comissão de Valores Mobiliários a apresentar todo semestre um relatório sobre a sua atuação. O projeto ainda aguarda votação em turno suplementar. Durante a votação, o caso do Banco Master foi citado pelos senadores Jaime Bagatoli, do PL de Rondônia, e Damares Alves, do Republicanos do Distrito Federal.
10: Senadora Tereza Cristina, se nós tivéssemos uma CVM, ele estivesse fiscalizando, nós não tínhamos chegado nessa situação que o Banco Master chegou.
11: Somos o órgão fiscalizador e essa comissão é órgão fiscalizador. E a CVM não compartilhava informações com a gente. Eu tenho certeza que se nós tivéssemos, como CAI, nessa questão do Banco Master, sido acionados institucionalmente, nós teríamos feito alguma coisa.
2: Avançou no Senado o projeto que limita o bloqueio de recursos dos fundos de participação dos municípios e dos estados.
1: A proposta aprovada na Comissão de Desenvolvimento Regional busca a liberação desses recursos para setores essenciais, especialmente nas cidades pequenas. Repórter Patrícia Oliveira.
12: Para pagar dívidas previdenciárias, a União poderá reter no máximo 5% de cada parcela dos fundos de participação dos municípios e dos estados. A proposta do senador Rogério Carvalho, do PT de Sergipe, busca evitar que o bloqueio desses repasses federais afete principalmente cidades com até 50 mil habitantes e comprometam áreas como saúde, educação e infraestrutura. Segundo o relatório da senadora professora Dorinha Seabra, do União do Tocantins, para cerca de um quarto dos municípios brasileiros, essas retenções variam entre 5 bilhões e 7 bilhões de reais por ano.
13: Ao estabelecer o teto de 5%, a proposta alinha a regularização das dívidas previdenciárias com a capacidade financeira dos estados e municípios.
12: A proposta altera a lei do custeio da Seguridade Social e segue agora para a decisão final na Comissão de Assuntos Econômicos.
2: E os Centros Federais de Educação Tecnológica de Minas Gerais e do Rio de Janeiro podem se transformar em universidades tecnológicas federais.
1: É o que define uma proposta aprovada pela Comissão de Educação do Senado, que seguiu para análise do plenário. Repórter Rodrigo Rezende.
14: A mudança na estrutura acadêmica dos Cefetes Mineiro e Fluminense foi aprovada pela Comissão de Educação do Senado. O relator da proposta, senador Camilo Santana, do PT do Ceará, ressaltou que essas instituições sofreram transformações significativas nos últimos anos e, por isso, merecem a mudança.
15: Ao longo das últimas décadas, ambas ampliaram significativamente sua atuação na educação superior, na pós-graduação e na pesquisa aplicada, assumindo perfil acadêmico compatível com o modelo de universidades tecnológicas federais.
14: Conrado Rodrigues, vice-diretor-geral do Cefet de Minas Gerais, explicou como a mudança impacta a organização dos centros de ensino.
16: Ele faz com que os dois Cefetes deixem de fazer parte da matriz orçamentária da Secretaria de Educação Tecnológica, CETEC, passe a fazer parte da matriz orçamentária da Secretaria de Ensino Superior, a SESU, o que é uma matriz orçamentária mais compatível com o que as duas instituições são.
14: Além das sedes nas capitais de Minas e do Rio, os Cefetes possuem diversas unidades em cidades do interior, que seriam transformadas em campus das novas universidades. O projeto segue para análise do plenário do Senado.
2: Edição de Paulo Groba e trabalhos técnicos de Eliseu Caires. O Jornal do Senado fica por aqui. Acompanhe agora as notícias da Câmara dos Deputados. Boa noite.
1: Boa noite e até amanhã.
17: 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Proposta disponibiliza recursos para ações contra alagamento nas cidades.
18: Avança enquadramento da profissão de vigilante como atividade de risco.
17: Deputados opinam sobre projeto que reduz a jornada de trabalho semanal.
19: Boa noite. Pastor Henrique Vieira, do pessoal do Rio de Janeiro, sustenta que interesses econômicos estariam atrasando o fim da escala 6x1. Segundo o deputado, a mobilização popular e o apoio do governo federal fortalecem o debate sobre redução da jornada sem corte salarial.
17: Pastor Henrique Vieira defende a aprovação da proposta, argumentando que a mudança é necessária para melhorar o cotidiano dos trabalhadores. O parlamentar menciona relatos de exaustão física e emocional, especialmente entre mulheres e mães solo.
19: Nilton Tato, do PT de São Paulo, critica a resistência de parte do Congresso ao fim da escala 6x1. O parlamentar acredita que a redução da carga horária sem diminuição salarial pode estimular a geração de empregos e movimentar a economia.
17: Para Nilton Tato, a Câmara pode dar um passo histórico na construção de uma legislação que traga mais qualidade de vida para os trabalhadores. Ele afirma que a alteração do regime laboral vai permitir mais tempo para descanso, convivência familiar, lazer e cuidados pessoais.
19: Luiz Lima, do Novo do Rio de Janeiro, manifesta preocupação com a proposta que acaba com a jornada de trabalho 6x1. Embora reconheça que o novo modelo possa trazer benefícios ao trabalhador, o deputado critica o impedimento legal para o exercício de atividades no sexto dia da semana.
17: Na visão de Luiz Lima, a medida interfere na liberdade individual e prejudica diretamente cerca de 10 milhões de trabalhadores comissionados como vendedores. O parlamentar defende que o Congresso preserve a possibilidade de complementação da renda familiar.
19: Tadeu Venere, do PT do Paraná, demonstrou sua surpresa com a postura de deputados que usam a tribuna para criticar o projeto que reduz a jornada de trabalho no país.
17: Na avaliação do parlamentar, mais do que meritória, a proposta é justa e vai trazer dignidade ao trabalhador, com tempo para o descanso, lazer e convívio familiar. Para Tadeu Venere, o regime de escravidão imposto por uma jornada exaustiva e mão de obra quase gratuita ficou no passado.
19: Patrus Ananias, do PT de Minas Gerais, também condena os críticos da redução da jornada de trabalho. O parlamentar afirmou que resistência à proposta demonstra o posicionamento daqueles que ainda estão presos ao passado e usam hoje os mesmos argumentos impostos à época da escravidão.
17: Patrus Ananias também parabenizou os empresários brasileiros comprometidos com o bem-estar do trabalhador. Segundo o parlamentar, 5 dias de trabalho e 2 de descanso vão promover o avanço para toda a sociedade brasileira, longe do coronelismo do passado.
19: Murilo Gouveia, do PSDB Fluminense, também defendeu a redução da jornada de trabalho no país. Na avaliação dele, é preciso garantir aos trabalhadores um equilíbrio entre as atividades laborais e a sua vida pessoal.
17: O parlamentar assegurou que a redução nos dias de trabalho vai criar um ambiente mais produtivo e digno ao trabalhador. Hoje, na visão de Murilo Gouveia, os dias exigidos são penosos aos trabalhadores, restringindo momentos de descanso e de cuidado da própria saúde.
19: Helder Salomão, do PT do Espírito Santo, aponta que o relatório da Comissão Especial da PEC do fim da escala 6x1 prevê uma transição da jornada semanal, com redução para 40 horas após 12 meses de vigência da lei. Ele lamenta pedido de vista que adiou a votação da matéria.
17: Helder Salomão defende a aprovação da proposta como forma de garantir 2 dias de descanso aos trabalhadores brasileiros. Ele argumenta que jornadas excessivas aumentam o risco de adoecimento, reduzem a produtividade e prejudicam a convivência familiar.
19: Sérgio Turra, do PP do Rio Grande do Sul, critica o fim da escala 6x1 sem período de transição. O congressista avalia que a mudança, sem uma fase de adequação mais longa, pode prejudicar trabalhadores de menor renda e elevar custos para setores mais vulneráveis da economia.
17: Sérgio Turra pede que o Congresso discuta por mais tempo a redução da jornada semanal, levando em conta as diferenças entre grandes empresas e pequenos negócios. Ele avalia que medidas adotadas sem cautela podem ampliar a informalidade em vez de garantir empregos protegidos.
19: E o relatório sobre a jornada de trabalho pode ser votado ainda esta semana na comissão especial que analisa o tema. O relator propõe o fim da escala 6x1 com 40 horas semanais e transição de 14 meses.
17: O repórter Murilo Souza tem mais informações sobre o texto.
20: O relator da comissão especial da Câmara dos Deputados sobre o fim da escala 6x1, deputado Léo Prates, do Republicanos da Bahia, apresentou nesta segunda-feira seu parecer recomendando a redução da jornada de trabalho no país para 40 horas semanais, sem redução salarial e com 2 dias de descanso por semana, um deles preferencialmente aos domingos. A medida está prevista em uma proposta de emenda à Constituição que deverá ser votada pelo colegiado na próxima quarta-feira e em seguida pelo plenário da Câmara, antes de seguir para o Senado. Um pedido de vista adiou a votação da PEC na comissão especial nesta segunda-feira. Pela proposta, 60 dias após a promulgação da nova emenda constitucional, o limite da jornada de trabalho cai para 42 horas semanais, já com repouso remunerado de 2 dias por semana. 12 meses após essa etapa, o limite será fixado definitivamente em 40 horas semanais. O texto é a versão do relator para 2 propostas de emenda à Constituição que previam a redução de jornada de trabalho no país para 36 horas semanais. No parecer, Prates argumenta que a transição para 36 horas semanais deve ser gradual e apoiada por políticas públicas, negociação coletiva e incentivo à produtividade.
0: Com a implementação progressiva, estamos permitindo que as empresas e setores planejem os investimentos em tecnologia e na reorganização operacional, em vez de recorrerem imediatamente a eventuais cortes de empregos ou repasse dos custos aos consumidores.
20: A proposta de emenda à Constituição mantém a possibilidade de compensação de horários e de redução de jornada por acordo coletivo, inclusive para regimes diferenciados, como trabalhadores com escalas

0: atual. Da Rádio Câmara de Brasília, Murilo Souza.
1: Economia. Tony de Paula, do PSD do Rio de Janeiro, elogia o programa Gás do Povo, iniciativa do governo federal que atende milhões de famílias no país. No entanto, ele alerta para a exigência de que os vasilhames de gás sejam recarregados apenas em fornecedores parceiros das distribuidoras.
2: Para o Tony de Paula, essa prática configura um monopólio de poucas empresas e encarece o custo para a população que fica refém das marcas. O parlamentar pede ao governo que reveja as regras atuais e abra o mercado para a livre concorrência.
1: Habitação. Charles Fernandes, do PSD da Bahia, solicitou ao governo federal a construção de 150 moradias do programa Minha Casa Minha Vida no distrito de Mutans, em Guanambi. Ele explica que a iniciativa busca atender famílias em situação de vulnerabilidade habitacional.
2: Charles Fernandes defende políticas habitacionais como forma de reduzir o déficit de moradia no país. Na visão do deputado, a casa própria representa dignidade, segurança e melhores condições de vida para as famílias.
1: Trabalho. O projeto estabelece como atividade perigosa a profissão de vigilante, o que pode trazer benefícios para a categoria em termos de políticas públicas. A reportagem é de Júlia Lopes.
3: A Comissão de Trabalho aprovou o projeto de lei que reconhece a profissão de vigilante como atividade de risco. A proposta, de autoria do deputado delegado Marcelo Freitas, do União Mineiro, altera o Estatuto da Segurança Privada e estabelece a atividade como perigosa devido à alta exposição ao risco de quem a exerce, independente da utilização ou não de arma de fogo. A norma regulamentadora 16 da Consolidação das Leis de Trabalho, a CLT, define como atividades perigosas aquelas que expõem o trabalhador a condições que podem comprometer sua segurança, saúde física ou mental durante o exercício da função. Essas atividades são classificadas de acordo com o nível e o tipo de risco a que o profissional está sujeito. Atualmente, as ocupações consideradas de risco pela legislação incluem a construção civil, a mineração, a segurança pública, o transporte rodoviário e a indústria elétrica. Para o relator do projeto, deputado Capitão Alden, do PL, da Bahia, o reconhecimento da atividade do vigilante como de alto risco não apenas valoriza o profissional, como também pode contribuir para a formulação de políticas públicas que garantem melhores condições de trabalho a categoria.
4: Grande parte dos profissionais não recebem auxílios ou indenizações em caso de invalidez ou morte. Isso muitas vezes é uma concessão de uma ou outra empresa, mas isso não estando previsto em lei faz com que esse profissional fique à mercê dessas empresas. Então, isso é um ganho importante.
3: O texto também destaca que o vigilante é muitas vezes o único elo entre a criminalidade e a sociedade, principalmente em locais onde a presença policial é limitada. Além dos riscos físicos, a pressão constante de atuar em situações de perigo pode resultar em estresse e outros problemas de saúde mental. O projeto segue agora para análise na Comissão de Segurança Pública e Combate ao Crime Organizado. Da Rádio Câmara de Brasília, Júlia Lopes.
1: Segurança Pública.
2: Aloysio Mendes, do Republicanos do Maranhão, afirmou que o Senado é omisso ao não votar a PEC da segurança pública, mesmo diante do avanço do crime organizado no país.
1: Segundo Aloysio Mendes, a imprensa cobrou a aprovação das mudanças. A Câmara fez sua parte ao aprovar a matéria, mas os senadores não avançaram na votação da proposta, a exemplo do que ocorreu com a matéria para diminuir a idade penal.
2: Coronel Ulisses, do União, presta homenagem aos 110 anos da Polícia Militar do Acre. O parlamentar exalta o trabalho dos policiais na proteção da população, especialmente em comunidades isoladas e regiões de fronteira.
1: Ex-comandante-geral da PM acreana, Coronel Ulisses, defende a valorização dos profissionais da segurança pública. Ele também sugere melhorias na estrutura, mais treinamento e a aquisição de equipamentos mais modernos.
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6: Comissões.

0: Comissão aprova projeto que cria novo modelo para a incorporação de tecnologias no Sistema Único de Saúde. A repórter Daniela Lessa nos conta como funciona a proposta.
1: A Comissão de Saúde da Câmara dos Deputados aprovou o projeto que cria um novo modelo para a incorporação de tecnologias no Sistema Único de Saúde, o SUS. A proposta institui os chamados acordos de compartilhamento de risco, mecanismo que permite ao poder público adquirir medicamentos, equipamentos e outros tratamentos novos, condicionando o pagamento aos resultados que eles apresentarem na prática. O projeto que altera a Lei Orgânica da Saúde é de autoria do deputado Eduardo da Fonte, do PP de Pernambuco. O relator na Comissão de Saúde, deputado Rafael Simões, do União de Minas Gerais, apresentou um texto alternativo que ampliou o alcance dos acordos. Segundo ele, o modelo permite acelerar o acesso da população a tratamentos inovadores, ao mesmo tempo em que protege o orçamento público.
2: Para que as pessoas hoje possam acessar uma nova tecnologia, há necessidade que isso passe pela aprovação do Ministério da Saúde. E esse é um processo longo. Então, no compartilhamento de risco, nós vamos ter condições de adquirir esses materiais, principalmente os remédios, e avaliar se de fato esse remédio fez o efeito que era prometido. Se ele não fez o efeito, não tem o pagamento. Então, isso possibilita que o Ministério tenha aí uma capacidade, inclusive financeira, maior do que acontece hoje, onde nós temos a judicialização muito grande na saúde.
1: O acordo de compartilhamento de risco funciona assim: o governo passa a ter a possibilidade de comprar medicamentos ou equipamentos inovadores e acompanhar ao longo do tempo se eles realmente entregam os resultados prometidos. Se o tratamento não funcionar como esperado, o pagamento pode ser reduzido ou até não acontecer. Segundo o relator Rafael Simões, o modelo ajuda a enfrentar um problema recorrente na saúde pública, que é o alto custo de tecnologias novas, muitas vezes incorporadas por meio de decisões judiciais, sem comprovação suficiente de eficácia. O projeto, que cria um novo modelo para incorporação de tecnologias no SUS, agora será analisado pela Comissão de Constituição e Justiça e de Cidadania. Da Rádio Câmara de Brasília, Daniele Lessa.
3: Saúde. Soraya Santos, do PL do Rio de Janeiro, critica uma cartilha do SUS voltada para gestantes, questionando a substituição da palavra mãe pela expressão pessoas que gestam. Ela diz que o material desconsidera a experiência da maternidade e o papel das mulheres durante a gestação.
0: Soraya Santos também condena outros conteúdos da cartilha relacionados à interrupção da gravidez. A parlamentar acredita que o foco do material deveria estar na orientação sobre pré-natal, parto, puerpério e cuidados com a saúde materna e do bebê.
3: Lucas Redecker, do PSD, comemora o convênio do governo do Rio Grande do Sul com instituições de saúde para realizar mais testes do pezinho no estado. Ele afirma que a medida amplia o diagnóstico de atrofia muscular espinhal e de imunodeficiências primárias em recém-nascidos.
0: Lucas Redecker ressalta que a detecção precoce dessas doenças permite iniciar o tratamento dentro do prazo previsto pelo SUS. Ele pede que o governo federal estabeleça prazos para que todos os estados implementem em 5 fases do teste do pezinho.
3: Rodrigo Hollenberg, do PSB do Distrito Federal, comemora a inclusão na pauta de votações de projeto que prevê direitos para pessoas com diabetes mellitus tipo 1. O parlamentar assinala que a proposta garante acesso a medicamentos e demais insumos necessários ao tratamento.
0: Rodrigo Hollenberg explica que a proposta também prevê pausas na escola, no trabalho e em provas de concurso para que a pessoa possa monitorar a glicemia. Ele acrescenta que o acesso a apoios financeiros dependerá de avaliação biopsicossocial, conforme regras da legislação.
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5: Meio ambiente.
3: A prevenção a enchentes pode ganhar mais recursos a partir de proposta que está sendo examinada na Câmara. Acompanhe a reportagem de Maria Neves.
1: A Comissão de Meio Ambiente e Desenvolvimento Sustentável da Câmara dos Deputados aprovou o projeto que destina recursos do Fundo Nacional sobre Mudanças do Clima a ações para conter alagamentos e inundações nas cidades brasileiras. O texto original da deputada Dandara, do PT de Minas Gerais, determinava que o poder público deveria financiar a criação das chamadas cidades esponjas, que adotam medidas como pavimentação permeável e reflorestamento para absorver a água das chuvas. A deputada Leda Borges, do PSDB de Goiás, no entanto, modificou a redação para prever apenas a destinação de verbas para o enfrentamento a inundações e alagamentos em ambientes urbanos. De acordo com a parlamentar, a lei que criou o Fundo sobre Mudança do Clima atribui apenas ao Poder Executivo Federal a competência para decidir sobre a utilização dos recursos. Leda Borges argumenta que a proposta é importante devido aos desastres provocados pelas mudanças climáticas.
5: Nos últimos anos, inundações e alagamentos passaram a ocorrer de forma recorrente em diversos municípios brasileiros. Tais eventos resultam não apenas em expressivos prejuízos econômicos, como também comprometem a infraestrutura urbana, a mobilidade, a saúde pública e lamentavelmente, provocam perdas humanas, sobretudo em regiões mais vulneráveis.
1: Ao apresentar o projeto, a deputada Dandara explicou que o conceito de cidade esponja foi criado pelo arquiteto e urbanista chinês Kunjian Yu. Segundo relatou, o chinês se inspirou nas práticas tradicionais de populações asiáticas para conviver com as chuvas torrenciais no período das monções. A ideia é criar condições para que parte da água das chuvas seja reabsorvida o mais rapidamente possível pelo solo, de modo a evitar alagamentos e enchentes. O projeto que destina recursos do Fundo Nacional sobre Mudança do Clima para combater enchentes e alagamentos em ambientes urbanos ainda será analisado pelas comissões de Finanças e Tributação e de Constituição e Justiça. Da Rádio Câmara de Brasília, Maria Neves.
4: Homenagem. Gilson Daniel do Podemos registra a realização da Festa do Divino Espírito Santo em Viana, no Espírito Santo. O deputado destaca a celebração de missa na matriz da cidade e convida a população para participar da programação elaborada pela prefeitura.
3: Termina agora o Jornal Câmara dos Deputados com trabalhos técnicos de Everson Urani e apresentação de José Carlos Andrade e Márcio Aquilissardi. Uma boa noite para você.
4: Ótima noite.
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0: boneca e mexe.
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3: 8:11.

Território Sertanejo, começando nessa terça-feira, 26 de maio. Eita, e a gente segue se despedindo aqui de maio, né? Última semaninha. Então vamos lá, abrindo aqui a porteira do nosso território de hoje, sempre te recebendo com carinho, com amizade, fazendo essa festa aqui, né? Com mais emoção. Simbora! Paula Esteves aqui na voz e eu aqui na minha turminha do chapéu, minha galera da botina, já pertinho de mim aqui, porque a mãe tá on, hein? E já pintando aqui no palco, Danilo e Davi, ó, não mexe nas minhas gavetas não, hein?

0: tudo isso é churrasco que eu tô gostando.
1: São várias comitivas, um encontro marcado. 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

0: Marília Mendonça, deprê. Eita lasqueira, já são 5 anos da sua partida. E é um modo que a gente tem de matar um pouquinho da saudade da nossa eterna rainha da sofrência. Afinal, ela foi um grande marco na música sertaneja, né? Bora lá, tá pipocando aqui nosso território, tá só começando a entrar e fica à vontade, hein?
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2: 8:26.

0: noite. 8h32.
1: Chamar bebê, tô de volta. No território, gratidão você de rádio ligado com a gente aqui na nossa cidade. Tamo junto, viu? Agora chegando Cleito e Romário Morena.
2: Cadê as Morena aí?

0: celular pra minha vida. Eita lasqueira. São os irmãos Guilherme e Santiago por aqui, cantando no nosso palco pra você. Território sertanejo pra todo o Brasil. Você que tá aqui na nossa região, você que tá fora, ouve pela internet também. Se conecta aí pelo app, pelo site, nas caixinhas inteligentes, que a gente tá sempre com você.
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2: 8:44